vai até as 9h30 hoje, tá bom? Máximo 9h30, já tô terminando a programação aqui hoje. Tá bom? Muito obrigado a todos vocês pelo carinho. E agora chegando a participação, indo pra Sônia, ligadinho lá em Santander com Beto, Beto Kende, Entre o Céu e a Terra, oferecendo para todos os ouvintes, tá na sintonia. Também a participação da Nilza Gonçalves, Itapevi, pedindo pra ouvir com o Adalberto e Adriano, Delícia de Mulher, olha aí, oferecendo para todos os ouvintes. Também a Nancy pediu com o Estrelife, If I Let You Soul, oferecendo para todos os ouvintes, tá na sintonia. Também a participação da Nilva, da Vila Baeta, pediu com Sindulém, Love Wine, oferecendo para todos os ouvintes. Também a participação da Toninha, ela pediu a ver com Ed Brito e Samuel, todas mulheres. E oferecendo para todos os ouvintes, tá na sintonia. Muito obrigado, uma excelente noite aqui na Melódia de São Paulo, 87,5, a sua rádio, aonde você estiver.

melhores da grande São Paulo, passando por aqui, Psindo em Love Wine. A participação aí foi da Nilva da Vila Baeta, pediu esse grande sucesso lindo internacional aqui. Realmente muito bacana essa música. Muito obrigado, Nilva, pelo carinho. Uma ótima noite para você aqui na Melhor de São Paulo, 87,5, a sua rádio, aonde você estiver. E com essa música estamos encerrando mais uma edição As Melhores da Grande São Paulo, que volta na próxima segunda-feira, a partir das 8 da noite. Eu quero agradecer vocês pelo carinho da sua ligação. Vocês estão até agora comigo e fazendo companhia. Obrigado pelo carinho maravilhoso da sua audiência. Vou deixar minha saideira para vocês com Zezé de Camargo e Luciano. Felicidade, que saudade de você. Muito obrigado a todos e até na próxima segunda-feira, se Deus quiser. Valeu, um bom final de semana a todos e até na próxima. Estarei aqui de volta fazendo essa programação para vocês aí curtir e se deliciar. Muito obrigado a todos, valeu, tchau, tchau e até lá.

0: 21 horas e 36 minutos.
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0: Obrigado.
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consenso entre os participantes foi claro: a solidez operacional construída por meio do processo padronizado de integração digital é o que definia as ferramentas de sucesso desse evento. A programação técnica foi intensa, abordando gargalos cruciais e oportunidades de crescimento. Integração e capacidade foram discutidos e os modelos de capacitação técnica e administrativa, além da importância da siderurgia entre empresas e governo para impulsionar a cadeia produtiva. O andamento do programa Rota 2030 esteve entre os tópicos centrais da discussão, destacando os impactos da política pública e desenvolvimento do setor. Um dos destaques foi a apresentação do portal T4F, uma plataforma desenvolvida pela ABDI e pela Abinfer, que utiliza inteligência artificial para conectar ferramentarias e grandes empresas, gerando diagnósticos automatizados e trilhas de desenvolvimento personalizadas. A 18ª Enafer também reafirmou o compromisso do setor com a sustentabilidade.

apenas ambiental, mas também econômica. O debate sobre o projeto Podium, que engloba pilares estratégicos para a estruturação, mantendo a cadeia de fabricantes e ferramentas do Brasil, foi um ponto alto, reforçando a necessidade de uma visão de longo prazo para garantir a soberania industrial do país. Ao encerrar, o evento deixou um legado claro: o setor ferramenteiro está pleno em transformação. A adoção de novas tecnologias e a cultura de melhorias continua deixando de ser tendências para tornarem fatores estratégicos de sobrevivência. Para os profissionais que acompanham o evento, o 18º Enafair não foi apenas um espaço de network, mas um ambiente indispensável para alinhamento das estratégias que guiarão as indústrias da ferramentaria nos próximos anos. E também temos assim, a Prem Comunicação estará apoiando o Sunset Eletrônico, tá? Que acontecerá agora no dia, vamos ver, no dia 20/6, na Estação da Praça, Avenida Kennedy 270, São Bernardo do Campo. E também temos o webinar de saúde do bairro Pauliceia. Acompanhe e participe. A webinar é uma saúde mental de autocuidado emocional da rotina diária. Teremos palestras e um ótimo evento. Participe pelo tema. Acompanhe pelo link e se cadastre. Marque na sua agenda. Segunda-feira, dia 8/6, às 19 horas. Hoje é aniversário do nosso pequeno Otávio José, filho da nossa querida Flavinha, da Prem Comunicação. Parabéns, Otávio! E também damos os parabéns ao Boni, o nosso repórter, o nosso comunicador aqui, que traz as notícias direto da rua pra gente, pessoal! E vamos continuando o programa. Temos também muitas coisas que estão acontecendo na nossa cidade. Foi anunciado pelo nosso prefeito agora que teremos agora o Arraial de São Bernardo do Campo. Tá? Esse Arraial acontecerá agora dos dias 19 ao dia 28 de junho, na Esplanada do Paço Municipal. Tá? Teremos shows de Sander Melotti Fabiano, Périx, Rastapé, Maneva, Catinguelê e Frank Aguiar, fechando a festa no dia 28. Olha que isso aí vai ser muito bom! Além dos grandes shows, o Arraial também vai contar com a apresentação de artistas locais, quadrilhas, parque de diversão e uma praça de alimentação coberta com a melhor comida típica da região. E o mais importante, ouvinte, o evento é feito com uma parceria com iniciativa privada, sem custos de shows para o município. É isso mesmo, os shows não terão custos. E a entrada é 1 quilo de alimento.

você, meu ouvinte, vai participar desse evento? Vai estar lá comendo essas comidas típicas maravilhosas? Pamonha, milho, quentão, um bom vinho quente? Conta pra gente! Liga aqui no WhatsApp da Paraty, manda sua mensagem pelo 977850790. Manda sua mensagem contando se você vai estar lá. E continuando, temos mais uma novidade, só que agora no bairro Riacho Grande. O governo do estado, em parceria com a prefeitura de São Bernardo, anunciou um investimento pesado de 22 milhões de reais para a revitalização completa da prainha no Riacho Grande.

maiores referências do turismo náutico e do lazer de todo o estado de São Paulo. O projeto inclui nova estrutura, ciclovias, paraciclos e acessibilidade garantida nas áreas exclusivas para embarque e desembarque de transportes por aplicativo. E com paisagismo para valorizar os comerciantes locais, que inclusive vão continuar trabalhando normalmente durante as obras. As intervenções já estão começando e a previsão é que tudo fique pronto em cerca de 15 meses. É São Bernardo crescendo, gerando emprego através do turismo e deixando o Riacho Grande ainda mais bonito para as nossas famílias. Gente, isso vai ficar muito bom. No verão, teremos quiosques, teremos um local para a gente aproveitar ainda mais. Quem é daquela época da antiga cantina do pintor ali no Riacho, gente? Vocês lembram? Eu frequentei muito. Conta pra mim se você lembra dessa época, gente. Manda um áudio aqui. Damos as participações dos nossos ouvintes, a nossa querida Toninha, sempre na companhia, dando bom dia pra gente. Bom dia, Toninha, tudo bem, minha linda? Conta pra mim, Toninha, você é da época de participar ali da do Cantina do Pintor, daqueles lugares maravilhosos do Riacho Grande? Conta pra mim que eu quero saber, e os nossos ouvintes também. Tá, eu acho

acontecendo para transformar a cidade para a gente. Tá? Isso aí vai deixar a cidade ainda melhor para todos os ouvintes, pessoal. Você já imaginou a gente tendo um espaço melhor lá na prainha para poder aproveitar, para curtir o sol, né? Para tomar uma água de coco. Ai, ai, ai, vai ser muito bom, vai ser muito bom, pessoal. Tá? São Bernardo é uma cidade maravilhosa. Temos muitas coisas, muitos locais para a gente poder curtir. As praças, Salvador Arena, ali no Ruge, que é maravilhosa. Tá? Temos o Paço Municipal todo final de semana, tendo um evento, na nossa esplanada, as pessoas ali brincando, aproveitando. Gente, cada dia está melhorando a nossa cidade. E vamos falar um pouquinho da minha coluna também. Temos a minha coluna na Aprem Comunicação. Semana passada eu trouxe essa matéria que foi publicada agora e eu vou ler um pouquinho para vocês dessa matéria muito interessante, que é o Brilho Ofuscado, a trajetória da estrela, a nossa Brinquedos Estrela, quem não lembra? Do topo do mercado infantil ao pedido de recuperação judicial. Infelizmente, pessoal, as coisas importadas, o xing-ling, que nem a gente brinca, né? Ele, infelizmente, ele vem dominando o mercado. E com isso, acontece que muitas empresas tiveram que pedir recuperação judicial porque não estão conseguindo se manter, pessoal. A marca Brinquedos Estrela, ela é afetiva na memória dos brasileiros e vive o seu momento mais crítico. A manufatura de brinquedos, fundada em 1937, protocolou oficialmente um pedido de recuperação judicial na comarca de Três Pontas, Minas Gerais. O movimento, que abrange também outras empresas e do seu grupo econômico, busca reestruturar um passivo sufocante. A campanha acumulada prejuízos históricos e enfrenta uma dívida que atinge cifras de 500 milhões. Isso mesmo, 500 milhões. Em nota oficial ao mercado, a diretoria da Estrela apontou um triplo calcanhar de Aquiles para justificar a medida extrema: o forte aumento do custo do capital, a extrema restrição de crédito no cenário macroeconômico e a principal, uma mudança drástica nos hábitos do consumo das crianças, que hoje trocaram os brinquedos analógicos por alternativas digitais. Hoje em dia é muito comum você ver a criança já com os 4, 5 anos com o celular na mão. Elas perderam a infância com a informática, infelizmente. A informática, ela veio para aprimorar,

para trazer muito conteúdo para nós, para nos ajudar. Mas em certas coisas ela também não tem ajudado, porque as crianças, elas ficam viciadas num celular e esquecem de crescer, de brincar. Quem como eu brincou dentro da garagem com os vizinhos, ou mesmo na rua, de pique-esconde, de pular corda, gente, era uma vida muito boa que nós tínhamos, não é verdade? E a geração do futuro não vai conhecer isso. Infelizmente, eles não vão conhecer. Tá? Quando o imigrante Adler Sigrif abriu as portas da pequena fábrica de bonecas de panos e carrinhos de madeira na cidade de São Paulo em 1937, o mercado nacional de brinquedos dependia quase inteiramente da importação. A Estrela nasceu para mudar essa lógica. Nas décadas seguintes, a empresa surfou o desenvolvimento tecnológico do pós-guerra, substituiu a madeira pelos plásticos, adotou o metal e incorporou mecanismos mecânicos e elétricos que pareciam uma magia para as crianças da época. Ao longo dos anos 1960, 70 e 80, a marca se tornou um monopólio de diversão no país. Tá, tivemos os jogos que eram tão gostosos, o Banco Imobiliário, a boneca Suzy, lançada em 1960, que tornou-se a grande rival da Barbie de hoje em dia. Os foguetes de astronautas, o Gênios, o jogo eletrônico comercializado, apelidado carinhosamente de O Computador que Fala, o Pogobol, o Autorama, as Fofoletes. Gente, eu tinha um monte delas. Eu imagino vocês, meus ouvintes, como também era bom, não é verdade? O ponto de inflexão, a abertura do mercado e a invasão chinesa, foi uma das coisas que, infelizmente, levou a essa recuperação judicial da Estrela. A liderança absoluta começou a tremer nos anos de 1990, com a abertura promovida pelo governo federal e os produtos importados que invadiram o Brasil. A concorrência com os brinquedos asiáticos produzidos de custos infinitamente melhores. Um golpe brutal para as linhas de montagem da Estrela. Paralelamente, contratos de licença vitais começaram a ruir. Por cerca de 3 décadas, a Estrela fabricou e distribuiu as bonecas no Brasil da Barbie, por meio de uma parceria com a gigante americana Mattel. E quando a Mattel decidiu assumir as rédeas de operação no próprio país, a Estrela perdeu uma das suas principais fontes de receita, dando início a uma longa disputa judicial. Apesar do mercado de recuperação judicial, as fábricas da Estrela não fecharam as portas. A companhia assegurou ao mercado que manterá suas atividades industriais, comerciais e administrativas em pleno funcionamento durante o processo. E sabe o que eles estão fazendo hoje para manter um pouco do seu mercado? Apostando na nostalgia e no mercado adulto. Kid adultos, como diriam. A empresa percebeu que o patrimônio atual é uma memória afetiva. Então, o que ela fez? Linhas comemorativas, relançando brinquedos clássicos dos anos 1980, com as embalagens oficiais, tornaram-se uma fonte importante de receita. Adultos, colecionadores, compraram para si os mesmos brinquedos, o Falco, o Gênios, as Fofoletes, que não puderam ter na época de infância, e guardaram com carinho na memória. O futuro agora está em jogo, pois a recuperação judicial é um mecanismo legal para evitar a falência. Com ela, as cobranças de dívidas ficaram suspensas por um período determinado, enquanto a Estrela desempenha um plano de recuperação, detalhando como pretende pagar seus credores e o equilíbrio ao caixa. O grande desafio nessa virada de mesa não é apenas contábil. A empresa precisa provar que consegue se reinventar para uma geração de crianças nascidos na época digital, cujo principal objetivo de desejo nas prateleiras das lojas não são mais os brinquedos, e sim os aplicativos de smartphone.

saudável, que caía, machucava o joelho. Gente, eu tenho um monte de machucados. E cresceu sabendo como era importante viver, como era gostoso brincar com os amigos, brincar na rua. Para milhões de brasileiros que cresceram ouvindo o jingle "Deu a louca na estrela", resta a torcida para que a marca encontre o caminho de volta à estabilidade e continue a fazer parte do cenário musical. Para quem deseja entreter o impacto deste anúncio no mercado financeiro, os bastidores desse processo diretamente de análises jornalísticas do dia do anúncio, vale conferir um vídeo que foi feito nos bastidores da CNN sobre a crise da estrela. Se você procurar no YouTube da CNN, você vai ver esse vídeo que fala tudo o que está acontecendo desde aquela época, dos detalhes das perdas trimestrais recentes aos juros elevados enfrentados pela empresa. Pessoal, eu gostaria que as crianças de hoje em dia tivessem o que a gente teve, brincado muito, muito, muito, gente, com os brinquedos como a Fofolete, como a Barbie. Era gostoso brincar de casinha, correr na rua. Pena que hoje em dia não tá assim, não é verdade? Mas eu tenho certeza que essas memórias afetivas ainda vão trazer muitas novidades pela gente. Tenho certeza que a estrela vai continuar aí, em pleno vapor no mercado. E é capaz ainda de conseguir se superar, criando novos brinquedos que vão atrair essa criançada de hoje em dia. Conta pra mim, pessoal, manda sua mensagem aqui de áudio ou texto, aqui no WhatsApp para ti. E me conta qual era o brinquedo que você mais gostava na sua época de infância. O que você gostava de fazer? Era brincar de pique-esconde, pular corda, ir na casa do amigo levar os carrinhos de brinquedo, fazer aquela troca, gente. Vocês imaginam como não era gostoso? Tá? O que a gente viveu, eu lembro muito bem de quando eu ficava no portão brincando com a minha amiga querida Adriana, que hoje a gente mantém essa amizade há mais de 45 anos. Isso mesmo, ela tá lá em Monte Sião, uma amiga maravilhosa, mas nós crescemos juntas e olha, a gente brincava muito, mas muito mesmo, pessoal. Conta pra mim, manda aqui no WhatsApp da rádio, vamos ver o que vocês têm pra me contar, pessoal. Ai, gente, tá gostoso falar sobre isso. Parece uma nostalgia, não é verdade? A gente fica lembrando de quando... Eu lembro do pogobol, né? Eu sempre quis ter um pogobol, mas não consegui. Era uma coisa muito, muito legal pras crianças, gente. Eu lembro que eu queria, mas infelizmente não deu. Não deu, não. Tá, e falando mais um pouquinho... Tá? No flashback, Sunshine, a que agitou a Vila Pauliceia com a celebração musical de alto nível, mudando há pouco o assunto agora, gente. A nossa querida Flávia esteve cobrindo esse evento agora no dia 30, que foi marcado por uma atmosfera de nostalgia e muita energia na Vila Pauliceia. O evento de flashback realizado na rua MMDC, reuniu um público animado para a tarde e início da noite, dedicado aos grandes clássicos da música. Gente, flashback é muito bom, né? A Line Up foi o grande destaque da celebração, contando com a presença renomada do DJ Sam Bauer, que comandou as picapes, ao lado de outros grandes nomes, como Flávio Fortuna, Lucas Monteiro e Edson Filgado. A curadoria da música garantiu que o público aproveitasse uma seleção apurada de hits que marcaram época e consolidando como um evento no momento memorável na região. A cobertura foi da nossa Flavinha pela Aprem Comunicação. Sabe que ela registrou não apenas a performance técnica dos DJs, mas também a essência da confraternização. Tá? E o encontro foi pautado de alegria.
Flavinha, aproveitando que você tá ligando aqui pra gente.

0: tava falando justamente de você. Bom dia!
1: Comandando esse grande programa aí, Carlinha, Carla Busso, grande jornalista, grande comunicadora. E Carlinha, obrigada, viu? Obrigada aí por fazer aí a mesa aí da mesa da Prem, porque você já está preparada, Carlinha. Já está preparada.
0: Tô não, Flavinha, eu tô.
1: De bala aí pra fazer esse programa e o seu também futuramente, hein?
0: Com certeza, com certeza. Mas olha, eu vou falar a verdade pros ouvintes. Você me jogou na fogueira hoje.
1: Mas é assim que a gente aprende. Você já acompanhou vários programas, né? Já verificou várias vezes a questão técnica. Tá indo muito bem. Esse que é o talento de Carla Pucci. Carlinha, vamos falar um pouquinho, então. Eu vi que você já colocou a questão aí da Enafer, da 18ª Enafer.
0: Sim.
1: Que é importante colocar também que Christian Dilma, presidente da Aminfer e também da Istmo Américas, né, que representa todas as ferramentarias da América Latina, ele também foi homenageado pelo professor Terra, que é o coordenador e o dirigente do Senai São Paulo. Né? Então ele recebeu uma honraria, uma homenagem por todos os préstimos que ele fez e faz perante a indústria de ferramentaria do nosso país e o quanto que isso é importante para a questão do desenvolvimento industrial. Sem ferramenteiros, sem ferramentaria, não existe projeto, não existe moldes, porque todos os ferramenteiros são aqueles que fazem realmente a coisa acontecer. Se você tem uma caneta na mão, se você está com o seu celular na mão, se você tem uma tesoura, se você tem tudo que você possa imaginar que é construído, passou pelo projeto, pela mão de um ferramenteiro. Então olha como isso é importante, não deixar morrer essa profissão. Dentro dessa questão que você mesmo falou das tecnologias, Carlinha, é fundamental. Porque a tecnologia ela vem como ferramenta e não como substituição. Então nós temos que valorizar as profissões de manuseio ainda, de ação do nosso país. Então é isso, nós temos que resgatar a cultura e a visão desses jovens de que se não tiver profissionais qualificados, o Brasil para.
0: Com certeza.
1: A gente tem que pensar nesse sentido, né? E o ferramenteiro não ganha mal não, viu? Ganha muito bem. Só que a facilidade de sentar na frente do computador é o que está colocando na cultura da cabeça dos jovens. E é isso que eu também, como pedagogo empresarial, venho mostrando que não é bem assim as coisas. Então eu também venho fazendo esse trabalho junto de educação corporativa e de orientação aos jovens também, né, que querem e precisam estar se capacitando para conhecerem os cursos do Senai. Não ganham nada por isso, viu, Carla? Mas o que a gente vê é o desenvolvimento do nosso país.
0: Mas...
1: Carinha, quero colocar o seguinte para você, ó. Se a gente não parar e não olhar primeiro para os nossos jovens, o Brasil provavelmente vai ficar sem um monte de profissional qualificado.
0: E
1: já está faltando no mercado. Exemplo, já falta no mercado de usinagem, ferramentaria, já falta no mercado de estamparia. Está faltando, viu, Carlinha? Pode falar, Carlinha.
0: Não, está faltando mesmo, Flavinha, porque a informática ela veio para facilitar, para ajudar, mas infelizmente ela tirou aquele brilho que as pessoas tinham de aprender a mexer com a ferramenta, aprender a pôr a sua mão na massa, né?
1: E é isso mesmo. E aí, Carlinha, dentro disso, o Enafer ele veio para, e todo ano acontece, geralmente em São Paulo, e às vezes lá em Santa Catarina, Joinville, e a cada ano modifica o local. Nesta vez, aconteceu lá no Fiesp, maior centro empresarial do país. Então, o Fiesp, ele é um local onde empresários tomam grandes decisões, se alinham para a questão industrial e foi feito lá neste grande evento. E a Prem Comunicação esteve como apoio de mídia, né? Então, nós fizemos toda a cobertura durante os 2 dias. Inclusive, quem esteve comigo, eu quero falar, né? Quem esteve comigo lá nesse grande evento foi o Givanildo, nosso querido Gil.
0: O nosso amigo Gil.
1: Que faz aí o programa aí na Rádio Paraty FM. Então, o Gil foi o meu assistente lá, esteve comigo também, desenvolvendo também, viu, Carlinha? Aprendendo também a questão de reportagem, aprendendo, porque a Rádio

0: diferente, né, Carminha?
1: Com certeza, Flavinha, eu sou exemplo disso.
0: É isso aí. E aí, Carlinhos, o evento foi bacana, foi maravilhoso, com muita informação, com muita network, isso foi muito importante. E a pré-comunicação evoluindo aí dentro dessas colocações. Como você também colocou, Sandauer é um DJ nacional, viaja o Brasil inteiro, fez aí, né, na sua terra natal, que é Pauliceia, né?
1: Ele é batateiro?
0: Ele é batateiro, isso, ele é batateiro. E ele esteve aí, fez um show, né, à parte, e chamou os amigos, né, de início, e virou uma grande festa, e ficou muito bacana, chamando outros grandes nomes como DJ aqui na região de São Paulo. E eu não poderia deixar de falar que ele convidou a Prem para ser uma parceira dele. Né? Então nós estamos aí nessa divulgação, porque realmente São Paulo é muito bom, gente.
1: Que gostoso!
0: Relembrar as músicas da nossa época. E aproveitando a tecnologia também para tornar isso de forma eletrônica, com toda experiência de São Bauer, olha, eu vou falar uma coisa pra você. Eu também, até eu trabalhando no dia, não aguentei. Eu tive que dar uma dançadinha, viu, cara?
1: Que gostoso, Flávia! No próximo eu vou com você, eu quero ver isso.
0: E o legal é que quando você vai no flashback, você acaba reencontrando muitos amigos de épocas passadas que você não vê, porque é nostalgia, você tá relembrando, né?
1: Sim.
0: Épocas da sua vida, porque a música traz isso, né? A música traz lembranças e alegria. Então isso foi muito bom. E falar o nome de Sandauer aqui é uma coisa que a partir de agora tem, começa a divulgá-lo, tá bom, Carlinhos?
1: Que gostoso, Flavinha. O próximo evento que tiver, eu vou com você.
0: Vai sim. Estaremos lá fazendo passinhos de dança, Carlinha. Tem mais. Agora vamos falar dos aniversariantes do dia, né? Primeiro quero dar parabéns aí para o José Bonifácio, o nosso querido Boni, o homem da palavra fácil, que é o nosso querido repórter José Bonifácio, nosso querido Boni, faz aniversário, e o Otávio José nasceu na mesma data desse grande homem. Tenho orgulho do Otávio José ter nascido na data do aniversário do Boni, porque o Boni é uma pessoa boníssima.
1: Boníssima, o nome dele já diz.
0: Isso, boníssima, e ele é uma pessoa extremamente caridosa, tem aí o projeto SOS Vidas, né, que vem alimentando muitas famílias, muitas bocas. E esse ato nobre do Boni já não é de hoje, o Boni sempre foi essa pessoa, mas ele se encontrou fazendo esse grande ato. E a gente sempre tem que falar do SOS Vidas, porque o SOS Vidas é um projeto também aí de São Bernardo do Campo, do Baeta Neves, onde José Bonifácio já deu mais aí de 10 toneladas de alimentos. Então, a gente tem que parabenizar. Boni, parabéns pelo seu aniversário, que Deus te ilumine, te guarde, te dê toda a luz necessária para você continuar com a sua trajetória com muita saúde e prosperidade. E falar agora do meu querido Otávio José, né, Carlinha?
1: Ai, que lindo! Parabéns, Otávio!
0: Não posso deixar de falar. O Otávio, ele tá muito feliz. Ele esperou da meia-noite, olha só que engraçado, né? Esperou da meia-noite para falar: mãe, é meu aniversário, pode me dar parabéns. Eu tava ansioso a semana inteira. E chegou aí o aniversário dele, né? E agora estou fazendo os preparativos aqui, onde a gente vai comemorar em família, né?
1: Ai, que gostoso.
0: Quis comemorar em família, Carlinha, devido à ausência do papai. O primeiro ano sem estar
1: sim,
0: sem Lina Moreira, no aniversário dele.
1: Uhum.
0: E ele quis estar com a família, então ele não quis viajar, não quis fazer nada. Ele falou: quero estar com a minha família, porque estar com a minha família é o melhor que eu posso fazer. Olha que lindo.
1: Olha que lindo.
0: Então é isso.
1: Tá,
0: a cabecinha é muito boa, Lu. Além de se tornar um grande artista, viu, Carlinha? Tá desenhando pra caramba. Eu postei no Facebook. Quem puder ver lá no Flávia Cearito, Facebook, dá uma olhada lá.
1: Ai, que gostoso. Eu desejo um ótimo aniversário, muita saúde, muita felicidade, muito sucesso, já que ele tá se tornando um artista. Tá? Ele tá crescendo com uma mãe maravilhosa, com conceitos incríveis, né, de família, que acho que isso hoje falta nas nossas crianças, né? Ele pedir para estar com a família hoje, para mim, é uma coisa muito linda para um menininho tão fofo como o Otávio. Então, meu querido, feliz aniversário!
0: E finalizando, Carlinha, só para dizer, né, aproveitando essa essência do Otávio José e o que você trouxe como reportagem da coluna que você fez nos Brinquedos Estrelas,
1: sim,
0: eu vou deixar o seguinte: eu tenho até hoje duas fofoletes. Eu adoro as minhas fofoletes. Aí, se tiver mais, eu vou continuar comprando, porque eu adoro. E o meu filho brinca, tá fazendo 10 anos, mas ele brinca até hoje com brinquedos. Então tem o horário da diversão na tecnologia e tem o horário de brincar com seus brinquedos. Então, assim, a cama dele é repleta de bonecos. E tem que deixar a criança brincar, mas isso parte muito dos pais, viu, cara?
1: Sim, isso é verdade, Flávia.
0: Os pais que colocam na cabeça da criança que ela tem que se adultizar antes do tempo, tá fazendo com que o seu filho perca a sua infância, perca a criatividade. É por isso que o Otávio José desenha tão bem, porque ele tem muita criatividade. E a gente tem que desenvolver isso nos jovens de hoje.
1: Você sabe?
0: É isso, carinho, que eu queria falar. Ó, o programa tá maravilhoso, tô te acompanhando. Você é sempre alto astral, Carlinha, adoro você. E parabéns aí, tá bom?
1: Obrigada.
0: Segue aí, minha amiga, e toca música pra gente aí, que eu tô aqui esperando você fazer a parte aí do sertanejo. Tá bom? Beijo, Carlinha.
1: Beijo, Flavinha.
0: Obrigada
1: e muito obrigado você por ter confiado em mim para segurar esse programa hoje aqui. Eu tô tremendo, mas vamos embora, vamos fazer.
0: Tá indo muito bem e vai continuar assim sempre. Logo você já tá com a sua cadeira cativa no seu programa sozinha, minha amiga. Um beijo,
1: Capitão. Um beijo, Flavinha. Fica com Deus, querida. E isso aí, pessoal. Olha assim, olha aqui, a Toninha mandou aqui. Já está pronta para fazer um programa musical na semana para nós. Que tá faltando mesmo um programa de forró misturado com pagode e samba. Toninha, você me deu uma boa ideia, minha amiga. Mas infelizmente ainda preciso trabalhar durante a semana e falta o horário, querida. Falta o horário, mas a gente vai com certeza pensar nisso. E obrigada pelo apoio, minha linda. Muito obrigada, Toninha. Você que tá sempre aqui com a gente, sempre falando, sempre prestigiando o nosso programa. E como a Flavinha disse, nós vamos fazer hoje um especial aqui do sertanejo, tá? Que é a minha área, que é a área que a gente gosta, que eu sei bastante. E para começar, primeiro vamos aos nossos apoios culturais. E voltamos já com o quadro Batida Sertaneja.
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3: E é isso aí, voltamos agora com o nosso programa. Depois dos nossos apoios culturais,

pedido musical, manda aqui pra gente pelo WhatsApp 11 97785 0790. Repetindo, 11 97785 0790. E vamos lá com as músicas mais especiais e todas as notícias que foram marcantes nessa semana no mundo sertanejo. E para começar, vamos começar com uma música incrível do Edson e Hudson.

E é isso aí. Essa foi a nossa abertura com essa música maravilhosa do Edson e Hudson. Toda vez que vocês escutarem essa vinheta, vocês vão saber que o programa Batida Sertaneja está no ar. Tá? Eu amo Edson e Hudson, e essa música eu escolhi pela energia que ela tem, que ela traz para o nosso ouvinte. E vamos começar o nosso giro de notícias, porque o ritmo sertanejo, ele embala a festa e a paixão. Ele embala todos os momentos gostosos que nós temos também, trazendo tudo que sacudiu o mundo dos chapéus e das botas, porque o mundo pegou fogo essa semana. Chegou a hora de sintonizar no sentimento com a nossa querida boiadeira. Vocês sabem que a Ana Castela lançou na última semana uma pre-save, né, de um novo DVD que ela ia lançar. DVD não, né? Músicas exclusivas que ela ia colocar aí pra gente. E só essa pre-save teve quase 1 milhão de acessos antes das músicas serem lançadas. Ou seja, vale a pena conferir a música Fiery, que ficou maravilhosa. E também a que está tocando mais essa semana é Que Eu Não Te Esqueci. É uma música que traduz exatamente o que passa no coração que de quem tenta seguir em frente, mas vira e mexe, se pega pensando naquele amor do passado. É aquela letra que bate direto no peito de quem sofre por amor e não consegue tirar um ex da cabeça. Ai, ai, ai, Ana Castela, você, como sempre, arrasando nas suas músicas, minha querida. Então, vamos abrir espaço aqui e trocar essa música É Que Eu Não Te Esqueci, tão linda que a Ana Castela soltou essa semana pra gente. Vamos acompanhar?

E olha, essa música ficou incrível, tá? Você também tem uma história de um amor que você não esqueceu? Conta pra gente, manda no nosso WhatsApp 977850780. Eu falo pra vocês, a Ana, cada dia mais ela me surpreende com os lançamentos incríveis. Essa música, o álbum Fire, já está sendo considerado que ela vai ser novamente uma ganhadora do Grammy. Isso mesmo, as músicas dela mexem com as pessoas, ela tem um carisma muito grande e isso tem trazido muita coisa boa pra gente nesse universo musical sertanejo. E olha, Ana, nós vamos continuar acompanhando a sua carreira aqui. Lançando música nova, a gente vai colocar na programação da Paraty. E falando em lançamento de peso, quem também botou o pé no acelerador foi a dupla Fred e Fabrício, que lançaram um DVD completo, Sertanejo Respira. Os meninos estão vindo na melhor fase da sua carreira e mostrando que o sertanejo de raiz, misturado com o moderno, tem público de sobra. Realmente, as músicas antigas e as músicas de hoje têm público para todo mundo. E essa mistura vai muito bem. E eles lançaram uma música muito especial, que é a música Prova de Resistência. Então, vamos ouvir ela aqui na programação da Paraty.

0: Gente, que música mais linda! Realmente, esse projeto respira. Tem que fazer a gente respirar. Tá incrível essas músicas, gente. Meus parabéns, Fred e Fabrício. Esse projeto vai longe. Vocês têm muito talento, meninos. Tá? E vamos continuar falando deles. Porque além desse projeto, também, né? Eles lançaram um outro projeto, né? Que é o Série A. Que é com quem? Juntamente com a Nayara Azevedo, com a Maiara Imaraíza, tá? Que é o surgimento do resgate dos clássicos sertanejos. É isso mesmo, gente. Ficou muito lindo também. Tá? Vê as meninas cantando com ele. Gente, ficou incrível. Foi gravado no quintal do Boni. Tá? E eu garanto pra vocês que isso aí também vai explodir. As músicas ficarão incríveis. E se você gosta de um sertanejo com identidade, com a verdade na voz e com aquela poeira na estrada, aumenta o som do seu rádio, porque você vai ouvir agora uma música que ficou incrível.
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2: Gente, eu não gostei. Eu não gostei desse sertanejo. Eu adorei a junção da Nayara com a Maiara e Maraíza e o Fred e Fabrício aqui. Ficou muito bom, muito animado. E se vocês quiserem acompanhar, essas músicas já estão no YouTube. É só procurar Projeto Série A. E vamos agora aproveitar e falar de uma coisa que aconteceu essa semana, aproveitando essa vibe animada, né? Que Chitãozinho e Chororó dão início ao lançamento Projeto Meninos da Roça. Eles gravaram esse projeto com vários artistas. E essa semana saiu a gravação com o Traia Véia, gente, que eu adoro. Tá? O projeto, desde que eles emocionaram os convidados com a gravação intimista no audiovisual Meninos da Roça, realizado em Jaguariúna, no interior de São Paulo. E agora, eles iniciam nessa sexta-feira, dia 5, nas plataformas digitais, o vídeo da música Caipira Eu Sou, uma versão especial com a participação do grupo Traia Véia. Escolhido com a faixa de foco deste primeiro lançamento, a versão de Meninos da Roça, canção que dá nome ao projeto e traduz a essência da dupla. Com 56 anos de carreira, Chitãozinho e Chororó revisam suas origens e um projeto que reúne a memória afetiva e a identidade sertaneja entre musicais marcantes. Gravado de uma forma intimista, Meninos da Roça nasceu como uma celebração da história dos irmãos, da vida simples do interior e dos sonhos cultivados desde a infância. A versão ao vivo de Meninos da Roça, composta por Drica Pessoa, Chororó, Gabriel Araújo, Gustavo Chaves, José Brandão e Gabriel Barroso, é um retrato sensível do caminhar da dupla, desde os tempos em que o milharal servia de plateia, imagina até a consagração nos palcos do Brasil de hoje. A canção também homenageia o pai dos artistas, que acreditou no talento dos filhos e incentivou o sonho da música. Essa música fala exatamente do que somos. É a gente olhando para trás e lembra dos meninos simples, correndo pelo chão de terra, alto, sem imaginar onde a música pode nos levar. É uma canção muito verdadeira para nós. Meninos da Roça é a volta para casa. Esse projeto resgata raízes da nossa essência e tudo que moldou a nossa história. A gente teve a oportunidade de conquistar o mundo, mas nunca deixou o interior, completa Chororó. Já Caipira Sou Eu, escrita por Drica Pessoa, Chororó, Gabriel Araújo, Gustavo Chaves, Joseph Abrão, Paulinha Gonçalves, marca o encontro justamente do Traia Véia, que é um grupo maravilhoso, e do Chitãozinho e Chororó, gente. Vamos escutar essa música, porque vocês vão ver que ela também ficou maravilhosa. E aqui a gente não pode deixar essa música passar em branco.

Gente, eu adorei esse refrão. Em cada refeição, agradeça ao pão que um caipira plantou. Nossa, essa música ficou a cara do nosso país. Realmente, nós dependemos muito do agronegócio, de um caipira que estava ali com a mão na roça, que plantava o arroz, o feijão, o milho, que começou com a sua primeira hortinha pequenininha em casa e se transformou num negócio para gerações. O agronegócio sustenta o nosso país, gente. É muito importante. E aqui na Aprem Comunicação, na rádio Paraty FM, nós não podemos deixar de contar todas essas novidades, não é verdade? Eu adorei essa versão com Traia Véia, ficou muito bom. E olha, tão de parabéns, viu? Eu preciso conversar com esses meninos do Traia Véia e trazer ele aqui pra vocês. O que vocês acham? Manda uma recadinha aqui pra gente se vocês querem ouvir uma entrevista com eles aqui. Chama no 977850790. E falando em redes sociais, em tudo, essa semana o que mais marcou foi o programa Viver Sertanejo do Daniel. Porque ele trouxe a mulherada, gente. E a resenha ficou incrível. Pois ela leva o talento do sertanejo paranaense ao programa da Rede Globo. E o último domingo foi uma emoção exaltada das vozes femininas, comandadas por ele. O apresentador recebeu em sua fazenda o projeto Resenha da Mulherada. Tá, um grupo que reúne três talentosas duplas femininas, incluindo moradoras de Londrina, mostrando a potência da nova geração do sertanejo paranaense. Durante o bate-papo descontraído e cheio de afeto, na beira do fogão a lenha, as artistas conversaram com Daniel sobre o início da carreira, a força nas redes sociais, a divulgação do trabalho e as grandes referências que elas carregam na música. O ponto alto da manhã ficou por conta dos momentos musicais, onde elas dividiram o microfone com o anfitrião, interpretando clássicos e emocionando o público com uma versão especial de Graveto. Essa música que é muito linda, né, gente? A participação reforça o espaço consolidado e merecido que as mulheres, isso mesmo, as mulheres, têm conquistado cada vez mais nesse universo sertanejo. Gente, o sertanejo, ele cresceu de uma maneira assim fenomenal. E as mulheres estão trazendo isso pra gente. Maiara e Maraísa, Simone, a Simária, tá? A nossa querida Marília Mendonça, que até hoje não é esquecida. E novas vozes, a Ana Castela, o projeto Mulherada, que as meninas são incríveis. Então vamos aproveitar e ouvir essa versão de Graveto.

0: Pessoal, ficou lindo. Ficou lindo elas cantando com o Daniel.
1: Eu adorei, tá? E não foi só essa música, não. Tiveram várias músicas que elas cantaram. Gente, os vídeos no Instagram, no YouTube, estão bombando com esse show que elas fizeram. Meninas, o conjunto, né? A mulherada veio pra ficar, pois elas têm um talento maravilhoso. E aproveitando, falando um pouco mais, tivemos essa semana também o nosso querido Gustavo Lima, que anunciou como atração principal no São João de Maceió e de Itabuna. Com a chegada de junho, a agenda dele foi confirmada nas festas juninas de Itapedro, festa junina gratuita em Itabuna, Bahia, onde dividirá o palco com os nomes como Bruno Marrone e João Gomes entre os dias 25 e 28 de junho. E também, não é novidade, o sucesso internacional nele, né? E o foco no mercado latino. Após o estrondoso desempenho com o single Vagabundo, parceria com o porto-riquenho Luis Fonsi, o embaixador alcançou um feito importante nessa semana. A canção entrou oficialmente para o top 10 das rádios. É isso mesmo, mas não das rádios do Brasil, nas rádios dos Estados Unidos, consolidando o espaço do sertanejo brasileiro no mercado latino-norte-americano. Com forte repercussão na Argentina e nos Estados Unidos, a assessoria informou que o cantor planeja novas sessões em estúdios em Miami para dar a sequência desse projeto. Então, vamos aproveitar e escutar essa música, que é um máximo, tá? Que ela já tá tocando e já pegou na cabeça das pessoas nos shows. Olha, dizem que todo homem é vagabundo, mas ele não é.

0: Lima e Luiz Fonsi.
1: Parou, segura. Tem cerveja aí?
2: Tem!
1: E tá gelada?
2: Ah.

Gente, eu tô dançando aqui. Essa também é uma versão que, olha, eu adoro. Eu adoro. O Gustavo Lima, ele conquista o coração de qualquer pessoa. Vocês ouviram? Tem muita coisa dele que eu postei lá no nosso jornal, Galera do Chapéu, sobre o dia que ele doou o cavalinho pra pequena Isis. Vocês lembram? Tá? E também, no final do ano, até a gente brincou aqui no outro programa que a gente queria trabalhar pro Gustavo Lima, porque ele tinha oferecido pros funcionários dele o 14º salário. E a gente queria trabalhar para ele, gente. Gustavo, você também, olha, por isso que é o nosso embaixador de Barretos, uma pessoa muito maravilhosa. E vamos agora falar também do Luan Pereira, que aterrissou em terras portuguesas, lá em Portugal nessa semana. Tá? Ele participou do histórico tradicional Queima das Fitas em Coimbra, que é simplesmente a maior e emblemática festa universitária em Portugal. Luan arrastou uma multidão, sacudiu os patrícios com aquela mistura única do sertanejo bruto, funk e eletrônico e botou todo mundo para dançar. Mas o grande momento da viagem dele, que emocionou muita gente, foi

pagar a sua promessa, pois ele foi ao santuário de Nossa Senhora de Fátima e caminhou de joelhos por cerca de uma hora pelo pátio do templo. Nas redes sociais, Luan contou como foi emocionante que fez essa promessa na primeira vez que visitou o país, quando ainda sonhava com o topo. E agora, com a carreira consolidada, nos topos das paradas garantidos, ele voltou a agradecer. Chegou a mostrar os joelhos ralados e deixou uma mensagem: não é sorte, é Deus. O agronejo conquista o mundo e mantendo os pés e os joelhos firme na fé. Então vamos aproveitar e escutar um pouquinho do nosso querido Luan Pereira aqui na Paraty, no programa Aprem Comunicações.

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0: vamos com os nossos apoios culturais. Aproveitando, vamos fazer um tempinho e já voltamos.
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2: Ficamos por
3: e voltamos
2: aqui,
3: agora aqui na Rádio Paraty FM, no programa Aprem Comunicação, informando para aprimorar o conhecimento. Eu espero que vocês estejam gostando hoje do programa. Estamos falando um pouquinho mais do sertanejo, tá? A nossa querida Toninha já mandou um bom dia aqui, o Ailton do Lavínia, e a Toninha mandou assim: Carla, manda um beijo de feliz aniversário pro Otávio José, filho da Flávia. Que Deus abençoe grandemente e ele continue sendo esse menino maravilhoso. Eu amo o Otávio José, parabéns! Tá, vamos continuando aqui com mais um pouquinho de músicas no quadro Batida Sertaneja. E agora vamos falar um pouquinho do resgate do modão raiz. Quem não gosta daquela música de modão, não é verdade? Tá? É uma hora sagrada, que a poeira baixa, que o café já tá no bule e o coração pede pra voltar no tempo. Está começando agora o momento Linha do Tempo Sertaneja. Porque pra entender o sucesso dessa moçada que está no topo das paradas de hoje, a gente precisa tirar o chapéu pra quem desbravou o chão quando tudo ainda era mato. E hoje a nossa homenagem vai à dupla Lourenço e Lorival, que são uma dupla de pura identidade da nossa cultura. Os brutos do sertanejo, os ases do sertanejo. E é lógico que eu não podia deixar de tocar essa música, que é um clássico deles e todo mundo conhece. Vamos ver se vocês sabem o nome, pessoal.

É a comida do nosso povo, gente. Como eu gosto dessa música. E vamos aproveitar nesse momento e falar também das irmãs Galvão. Elas são a prova que o verdadeiro sertanejo nunca morre, né? Por mais que passaram por problemas de saúde, infelizmente com a perda da nossa Mari, mas tudo mostra, relembra ao passado e é gostoso da gente lembrar como elas eram maravilhosas. E para acompanhar esse sucesso de peso, que por época marcaram e mostraram a força da mulher caipira, vamos escutar aqui Beijinho Doce, que é uma música que marcou a época da gente com elas, não é verdade?

E aí, pessoal, o que vocês acharam dessa música? Tá, realmente é um clássico. As Irmãs Galvão com Beijinho Doce. E a gente não pode deixar de homenagear elas que trouxeram a raiz, a cultura, a tudo. Não é verdade? E aqui, o último bloco nosso, dentro do Aprem Comunicação, no quadro Batida Sertaneja, hoje nós vamos trazer um lançamento, que é a banda Murano. Eu conversei com eles essa semana e temos uma novidade. Eles são incríveis, diferenciados, irreverentes e com um show que é uma verdadeira explosão na estrada. Eles escolheram esse nome inspirados naquela matéria-prima milenar, o vidro do Murano. Sabe aquele olhinho azul que todo mundo tem? Pois é, um amuleto da sorte que tem trazido sorte para eles também. Tá, porque os números dos caras são gigantes. Já passam de 120 mil seguidores, 20 milhões de visualizações e mais de 16 milhões de streamings. Eles gravaram já como feras, como Murilo Huff, Ícaro e Gilmar e Amy. E agora estão com um projeto espetacular saindo do forno. Depois de uma viagem para os Estados Unidos para estudar de fundo a cultura country e o rock, eles criaram o álbum América. É um disco que mistura a essência do nosso sertanejo com a pegada de ícones americanos, como Luke Combs e Morgan Wallen. Tem a música romântica Wish to Love e tem a história e redenção do cowboy da música Truck Is Back. E a poesia é verdade, é o som dos Muranos conquistando o Brasil. E a gente não podia deixar de tocar eles aqui, porque, guardem esse nome, os Muranos. Eles vão fazer muito sucesso aí, vocês vão ouvir muito falar dele. Então vamos acompanhar essa música agora aqui na Paraty.

E aí, pessoal, o que, que vocês acharam dessa música deles? Eu particularmente amei. Mas eu vou tocar para vocês mais uma música deles, que foi a música que me fez apaixonar pelos Muranos. E eu gostaria da opinião de vocês pelo nosso WhatsApp. 977850790.

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1: É, pessoal, eu me apaixonei por eles com essa batida, tá? E eu vou trazer mais conteúdo nos Muranos depois para vocês. E para encerrar o nosso programa hoje, eu vou colocar a música que ela representa todos os sertanejos, que todas as comitivas, todos os eventos sertanejos conhecem muito bem, que é com a banda West Rock, A Bênção dos Cowboys.

0: Bênção dos Cowboys, a gente encerra a participação do quadro Batida Sertaneja aqui na Aprem Comunicação, na Rádio Paraty FM. E eu queria agradecer a todos que estiveram com a gente, ao Ailton Lavínia, a Toninha, a nossa querida Flávia, que confiou em mim para seguir esse programa hoje, mesmo morrendo de medo de estar aqui atrás do microfone para vocês, mas ela confiou que eu ia conseguir e acho que deu certo, né, gente? As músicas eu escolhi especialmente e se vocês tiverem algum pedido especial, manda para mim no e-mail batidasertanejafm@gmail.com ou acesse o site jornalgaleradochapéu.com.br e deixa lá sua mensagem. E aqui, Aprem Comunicação, aprimorando o conhecimento, é sempre trazendo muita notícia para você, tá? No sábado que vem, nós voltamos com muito mais programa Aprem Comunicação.
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com vocês. Ai, que maravilha, hein? Bom, hein? Ai, gente, olha como é bom estar hoje aqui batendo um papo com vocês, falando com vocês. Olha, realmente, hoje o dia tá maravilhoso, né? Sábado, começa mais um sábado aí o programa Balada Cauta Brasil, com muitas novidades, né? Muitos acontecimentos dentro do mundo sertanejo, né? Mas é aquilo, né, gente? É o sábado. Tá um pouquinho quente, hein, gente? Aproveita, bora colocar as panelas, colocar tudo pra fora, curtir um pouquinho tudo, né? É, comer aquela feijoada também, e por que não, hein, gente? Ai, gente, olha, sábado, que semana maravilhosa, né? Eu confesso pra vocês que nós entramos num mês que, assim, eu amo, amo de paixão. É o mês da festa junina, é um mês de muita alegria, é um mês que a gente dança muito, é um mês que a gente come muito. Ai, é muito bom. Quero mandar um beijo aí pra minha mãe que tá ligadinha lá em casa. Ela falou assim, ó, tô te ouvindo, viu? Mandar um beijo pra minha mãe, mandar um beijo pra milhões de pessoas que me mandam assim, Sheila, ó, tô antenada com você lá na Rádio Paraty FM. E eu fico muito feliz. Quero pedir pra vocês seguirem lá o Instagram da Rádio Paraty. É @FM Paraty. Corre lá, segue, acompanha todas as novidades, todos os acontecimentos da programação da rádio, né? Tem o site também, gente. O site está de cara nova. Vocês já entraram lá no site www.radioparatyfm.com.br. Já entraram lá? Vamos dar uma olhada lá. Tem umas notícias que a gente está colocando da cidade. Estamos colocando bastante notícia de música, né? Mas a gente também está aberto para sugestões aí. Por que não? Pode encaminhar sua pauta. Pode encaminhar sua nota, Sheila. Está acontecendo um evento tal, tal, tal. Manda. Tem um e-mail lá. Pode mandar para a gente aqui da Rádio Paraty, que a gente está sempre antenada, viu? Sempre antenada nas notícias. Tem o nosso Instagram também. Gostaria muito que vocês seguissem lá o Instagram da Rádio Paraty, né? Em breve a gente vai estar se organizando, vamos estar fazendo live, para vocês poderem estar vendo a gente aqui nos bastidores, né? Do mundo, né? Do mundo da rádio, né? Que geralmente a gente fica com você ligadinha, acompanhando o rádio, né? Mas essa semana, o Balada Cauta teve muitos acontecimentos dentro da música sertaneja, né? Mas como é um mês de festa junina, é um mês assim de muita alegria, eu queria compartilhar com vocês algumas programações, né? Algumas músicas dos ritmos desse mês. E eu quero iniciar esse meu programa com aquela coisa gostosa, sabe? Que eu sei que eu tô morrendo de vontade de comer pamonha, gente. Pamonha, isso mesmo. Na festa junina tem pamonha, maçã do amor. Gente, eu uso aparelho, pra quem não sabe. Então, eu fico morrendo de vontade de comer maçã do amor, gente. Pensa que coisa gostosa, né? Mandar um beijo aí pro pessoal que tá me mandando mensagem. Falando, ai, tô ligadinha aqui com você. Antenada, mandar um beijo pra minha mãe, pros todos os meus amigos. Ângela também. Mas eu quero começar o programa diferenciado, tá? Antes de contar aí dos acontecimentos sertanejos que tá. Só soltar um spoiler aqui pra vocês, só uma deixa. Tá ocorrendo, né, o rodeio de Americana. Então, tem o meu amigo Jean.

Barretos, né? Que é um grande parceiro, que tá lá fazendo cobertura. Jean, um beijo aí pra você. Obrigado pelos vídeos, pelas postagens. Gente, dentro da comunicação, dentro do jornalismo, é isso. É aquela parceria. E o Jean é um cara, assim, de coração. Ele sabe o quanto eu admiro ele. Ele fala muito que ele se espelha muito em mim. Eu que se espelho nele. Porque que ritmo, hein? Jean e Barretos me fez eu clarear. Ficar até uma hora da tarde lá no Parque do Peão, gente. Mas foi por uma causa nobre. Mas... vamos iniciar o programa Balada Cauta e Brasil? Nesse ritmo, que eu sei que você agora arrasta o sofá aí, tira a blusa, que eu tô de blusa de frio, eu vou tirar a blusa de frio e vou dançar muito. Vou começar agora, não é nem moda, vou deixar suspense aqui pra vocês. Agora vamos começar a quadrilha do Balada Country Brasil, é isso mesmo. Então, pega aí seu par, se você não tiver seu par, pega a vassoura, né? E simbora. Vamos simbora? Ó, pra vocês que adoram festa junina como eu. Simbora, gente.

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Tamo de volta, que maravilha, hein? Ai, gente, que você viu o repertório aí? E o Nego Solimões, Breno e Matheus, Luan Santana. Gente, foi um repertório assim. E você viu que eu iniciei o programa pra gente dançar muita festa junina. Mas eu vou colocar mais música de festa junina. Gente, eu tô morrendo de vontade de comer, sabe o quê? Pamonha. Pamonha. Mas a verdadeira pamonha. Eu não quero aquela pamonha feita no fubá, não, Carla. Não quero aquela. Eu quero aquela pamonha gostosa, ralada assim no milho. Vocês viram que eu tenho certeza. Manda um beijo pra Toninha, que a Toninha falou assim: ai, que música linda. Ed Brito, Samuel, vocês estão na dívida comigo, hein? Né, Toninha? Os meninos são maravilhosos. Toninha, confesso pra você que eu fiz selecionei a música, mas eu não ouvi. Agora ouvindo, que música linda, hein? Pelo amor de Deus, hein? Ed Brito e Samuel. Tô doida. Quando é... oh, gente, os contratantes do Brasil, vamos trazer esses meninos aqui pra São Paulo? Ai, deixa eu aproveitar e mandar um beijo. Mandar um beijo pra Ângela, mas também eu quero falar da empresa dela. É, vou falar da Ângela. Ó, Ângela, estamos ao vivo pela Rádio Paraty FM. Tô gravando um áudio pra ela, né? Pra ela tá ouvindo, porque a mulher... pensa numa mulher que trabalha. Vou colocar aqueles negocinhos aqui. Plim, plim, plim. De dinheiro, né? Ó, a Ângela tem uma agência que gerencia redes sociais. Muitas vezes a gente não tem tempo, né? Pra gente cuidar das redes sociais. É o que a gente tá falando aqui. A gente recebe muita notícia do mundo sertanejo, do meio sertanejo aí. Então a gente não tem tempo, é muita coisa pra gente. Então, ó, a Ângela, ela tem a agência dela, é M3D Movimento Digital. Pensa numa mulher. Pensa.

0: artista, minha artista, minha artista. Mas me passa as redes sociais do artista. Quando ele olhou as redes sociais do artista, não tinha nada, todo bagunçado. Gente, só um spoiler aqui, ó. Redes sociais, TikTok, Instagram, canal do YouTube. Tem outras plataformas. Tem umas outras plataformas aí, essas que estão mais em evidência aqui na minha cabeça. São plataformas que são o portfólio, é o seu portfólio. Mostra quem você é, aonde você tá, o que você faz. E principalmente você que é artista. Você que é artista, tem uma rede social toda bagunçada, porque a primeira coisa que eu faço, eu falo, qual que é a sua rede social? Facebook, tem que estar tudo alinhado, tem uma estratégia. Tem horário certo de postar, tem estratégia de montar o fly, tem estratégia do texto, hashtag, tem toda uma estratégia das pessoas te conhecer, porque não existe, gente. Se a gente não tiver uma dinâmica dessa organização de redes, e detalhe, marque as senhas da sua rede social como se fosse a senha bancária do banco, porque a gente não fica constantemente digitando a senha. Então, o conselho que eu dou para todos marque, guarde a senha, porque é o seu portfólio, mostra quem é você, tá? Fica a dica aí pra vocês, da Ângela, da agência dela, M3D Movimento Digital. Ela não me colocou aqui o telefone dela de contato. Ela não me colocou o telefone de contato, mas eu volto. Ó, vou passar esse aqui, ó. O telefone de contato dela, 11 9108 4 9026, né? Eu acredito que é arroba, eu acredito que é o arroba 3D Movimento Digital. Eu vou ver aqui direitinho, mas eu volto a falar para vocês. Ó, vamos para apoio cultural, aí eu volto com mais moda sertaneja e algumas notícias aqui do mundo sertanejo, porque aqui no Balada Cauto Brasil só passa os melhores sertanejos. Vamos de apoio cultural? E já já a gente tá de volta aqui com vocês. Simbora!
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Volta, hein, gente? Estamos de volta, hein? Ai, gente, olha, deixa eu te falar pra vocês. Ah, não é só pamonha, não, que eu quero comer. Canjica também, hein? Canjica. Arroz doce eu não sou muito chegada a comer. Mas se você vier com arroz doce ou canjica, mas canjica com leite moça, com amendoim, coco. Ai. Não é? Bolo também tem, pamonha. Gente, que mês que a gente engorda, hein? Meu Deus, será que vai estar frio assim no mês de agosto? Eu já estou pensando em Barretos. Meu pai do céu, porque lá é um parque totalmente aberto, né? E aí, esse final de semana está acontecendo lá em Jaguariúna. Mandar um beijo para Bianca Ceará, que ela está lá à frente. Que frio, hein, Bianca? Ó, falar para vocês do Diego e Arnaldo, que eu toquei a música deles, né? Que eles lançaram aí a música, né? Diego e Arnaldo, eles lançaram a música recentemente. Foi, ah, detalhe, gente, o Diego e Arnaldo, não toquei não. Eles, essa semana, eles lá em Maringá, Paraná, diz que lá ferve, né? Paraná ferve. Diego e Arnaldo aproveitou sua folga da agenda e deu uma passada num barzinho, Petrolina Bar. E aí, gente, acabou transformando uma visita numa grande festa. Por isso que eu falo que sertanejo onde chega é festa. E aí, convidou os proprietários, pegou o microfone, porque os caras vão para passear, mas quando viu o microfone, já tomou o microfone e fez um pouco show lá pro público que estava presente. Diego e Arnaldo. Diego, eu gosto da voz onda dele, que cantou com o Rio Negro Solimões. Toquei sim. Então foi prego de surpresa. Essa semana eles estiveram num barzinho, Petrolino Bar. Chegou na sua folga, chegou, foi lá passar no bar e viu o microfone. Eu acho que esses artistas, assim, quando passam nesses ambientes, eles lembram aquela pegada, né? Aquela caminhada deles, porque você tocar no barzinho, pegou o microfone e aí explodiu todo mundo. Ai! Ou seja, e fez o show, não cobrou e multiplicou pro dono do bar. Multiplicou. Porque aí todo mundo quer beber, quer cantar, uma moda, né? E assim foi, né? E assim agitou total. Isso mesmo. Gente, também eu vi um vídeo na internet, depois eu vou pegar, do Boteco, que já foi informado sobre o Boteco, mas é um vídeo que é o Gustavo Lima junto com o Leonardo, mas eu achei tão bonitinho, é um desenho, gente, aonde roubaram, o cuiabano chegou e falou, roubaram o equipamento, gente, e aí eles subiram no cavalo os dois atrás do trem, só que assim não termina, o que que aconteceu, porque apareceu uma mão e pegou na mão do Gustavo Lima no formato de desenho, e ele junto com o Leonardo, você acha que pode um negócio desse, gente? Vai ter esse evento do Boteco lá em Goiânia, né? Então foi um desenho que o Gustavo Lima postou nas redes sociais dele, eu achei sensacional. O Gustavo é um tremendo de empresário, viu? Empresário e investidor. E ele é de boa, ele é sossegadão. Pra você ter ideia, gente, a coletiva dele, ele chegou... Sabe o que ele queria que servisse pra imprensa? Porque era uma coletiva do tema que ele gravou um DVD no Nordeste. Ele queria que oferecesse mandioca frita na manteiga. Aí a assessoria falou assim pra mim, onde é que a gente vai arrumar mandioca, Gustavo? Ah, carne seca, mandioca, é o tema do meu DVD, não dá? Você acha que eles não vão comer? Desse jeito. Eu falei, meu Deus do céu, não pode pedir outra coisa? Não, mandioca. Ele deu uma garrafinha de manteiga, aquelas garrafas de manteiga, quem é do Nordeste sabe, e deu também serviu uns bolinhos de carne seca, que aí a assessoria falou, vamos servir uns bolinhos, carne seca, Gustavo. Mas aí ele bem simprão. Nesse dia, eu lembro que foi a coletiva na Avenida Paulista, eu cheguei em cima da hora, estava todo mundo sentado, eu cheguei assim, bafurando, cansada, e o Gustavo falou, desceu do palco e vindo na minha direção assim, e veio e pegou na minha mão, ele, tudo bem? Eu aquela falta de ar, tudo bem. Gente, mas foi tão engraçado que ele viu. Aí todo mundo olhando pra minha cara, eu falei, que foi? Que foi que ele tá vindo na minha direção? E ele viu que eu tava assim, ó. Aí ele desceu, e eu tudo bem, pegou na minha mão. Gente, pra mim é normal, artista, viu? É normal. Agora, quando se fala do Leonardo, é mais do que normal, viu? E muito mais do que normal. Ó, já, vou atender o telefone aqui, ó, porque o telefone aqui não para. Vou colocar uma moda e...
a gente pega e vamos de moda, vamos de música, tá bom? Vou colocar uma moda pra vocês e aí vou atender o telefone aqui dos pedidos pra vocês. Simbora.

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1: Muito obrigado.
2: Ai, tamo de volta, gente. Ai, gente, perdão, eu esqueci o microfone aqui aberto. Vocês escutaram a conversa? É tudo no meio sertanejo, não tem problema. Ó, deixa eu mandar um beijo aqui pro Boni. Um beijo, hoje é aniversário dele. Gente, só comunicar que quem estiver mandando mensagem, ligando pro Boni, o Boni, ele perdeu o celular dele. Então, é isso, gente. Mas passando aqui pra desejar pro Boni um feliz aniversário, muita saúde, sucesso. O importante é ter saúde, né? O resto a gente corre atrás, né? Ó, deixa eu falar uma outra coisa pra vocês também. Mandar um beijo. Ai, peraí. Ô, José, você tá achando que eu te esqueci de você? José. Não, José, um beijo. Amigo do Boni, que tá lá no serviço com ele, tá antenado, ouvindo a Rádio Paraty. Ligadinho na programação. E, ô, José, um beijo pra você. Obrigado pela sua audiência. Ô, José, ligou aqui o Boni, mas não pediu a música? Ô, José, pede sua moda aí. O José tá com o WhatsApp? Manda aqui pra gente a música que você quer que a gente toque aqui pra vocês, né? Ó, um beijo pra você, viu? Voltando aqui nos assuntos das notícias da semana, tem uma notinha também referente ao o Luan Santana. O Luan Santana, essa semana, ele anunciou um show em Niterói no dia 15 de novembro. Nós estamos hoje dia... Hoje nós estamos dia 6, né? Gente, ele já tá anunciando o show dele de novembro. Os ingressos dele começam a vender a partir do dia 10. Então pensa. E os fãs de Luan já podem se preparar, que vai ser uma noite inesquecível em Niterói, no Rio de Janeiro, tá? 15 de novembro. O cantor, ele vai subir no palco com a sua turnê, né? Além do registro, é um espetáculo que promete reunir milhões de pessoas, embalar o público com o maior sucesso da sua trajetória. Os ingressos começam a ser vendidos a partir do dia 10, a partir do meio-dia, tá? Então corre lá, quem é fã do Luan Santana. Eu particularmente adoro o Luan Santana, eu gosto muito das músicas dele antigas, aquele jeitinho dele. Detalhe, vou falar uma que aconteceu comigo e com o Luan Santana. Ó, olha que intimidade.

0: Eu e Luan Santana. Luan Santana teve em Barretos o ano passado, só que ele parou Barretos, só que ele deixou uma marca dele lá. Confesso que eu pensei que ele que ia ser o embaixador também, tá? Luan Santana, do nada, a gente parou e tem a sala de imprensa, e ele foi pra sala de imprensa. Foi ele junto com a esposa dele. Ele entrou e falou: gente, vocês me dão um minutinho? Eu preciso fazer um xixi. O homem não fala nessa linguagem, fala numa outra linguagem. Mas ele pegou e foi, entrou na sala de imprensa. E você precisa ver, gente, como que foi. Então, assim, é fora do normal o jeito do Luan Santana. Simprão, gente, esse pessoal é tudo simples. Luan Santana é... Vocês sabiam que o Luan Santana... Ó, vou falar pra vocês. Quem descobriu o Luan Santana foi Fernando Sorocaba. Vocês sabiam que ele era do escritório do Fernando Sorocaba? Pois é. E também toquei pra vocês aí a música do Pedro Chance e Thiago. Eles revisaram uns clássicos aqui, né? Escuta essa moda aí. Projeto de audiovisual também que eles fizeram em Londrina, Paraná. Eu falo pra vocês que Paraná ferve, gente. Foram quatro faixas, né? Apresentaram releituras, marcaram uma geração de música sertaneja. É uma dupla que eu gostei, que tem umas modas boas, viu? Moda que... pra ninguém ficar parado, viu? Mas só lembrando uma dentro aqui, tá? Teve o lançamento das músicas da Ana Castela. O que vocês acharam, hein, gente? Teve uma festa no Vila. Ela chamou... A maioria foi influência digital. Os influencers. Eu vou virar influencers. Porque... jornalista agora não tá tendo mais credibilidade, tá uma crítica, né? Por que que a Virgínia tem que ir pra Copa e uma boa jornalista que entende do assunto de futebol não poderia estar no lugar dela? O que que vocês acham, hein? Eu adoro a Virgínia, eu respeito ela, eu sei que ela me influencia, sim, eu respeito, porque eu já comprei os produtos dela da Empink, mas eu queria falar pra vocês, e o jornalista que estuda, que se prepara pra falar sobre aquele assunto, onde entra a credibilidade? Não é uma crítica, mas é um ponto de interrogação para você que está ouvindo. Por que não um jornalista teria que ter a Virgínia? Ok, eu sei que é uma estratégia de marketing da Rede Globo de audiência. Mas o que ela vai influenciar dentro do futebol? Eu não estou entendendo. Não estou criticando, mas vocês já analisaram o que ela vai influenciar? O que ela vai falar? E aí, uma coisa que eu não gostei. Saíram xingando ela. Não dá, né, gente? Uma mulher com três filhos, os caras ficam xingando, né? Não, gente, não. Vamos respeitar, né? Ela tem o direito de ir no estádio de futebol, como ela namorou um cara de futebol, né? E aí terminou. Tudo indica que o fim do relacionamento, porque foi por causa da bagagem dos filhos, que tava pesado, né? Porque os filhos pesados... É, para um rapaz que não tem filho e ela chegou com três, você coloca na balança, é um pouquinho pesado. Como o Zé Felipe falou. Eu com três filhos, não, gente, acabou. A Ana que segue a caminhada dela, mas é o peso da bagagem, tá? Amo os meninos, são lindos, maravilhosos, mas, gente, vamos colocar no contexto, vamos ser real, vamos ser, tirar os artistas, por mais que é o Zé, a Virgínia, você ficaria com uma pessoa que vem com uma bagagem com três filhos? Já? Você ficaria? Eu, Sheila, particularmente, hoje, eu não quero uma bagagem com três, tem que ser tudo adulto, tudo grandão, cuidando da sua vida, e olhe lá, que dá problema pra gente, tá? Dá problema. Mas é isso, né, gente? É toda essa repercussão da Virgínia, né? A festa que aconteceu da Ana Castela sobre o lançamento. Ela deu uma coletiva de imprensa. E fora as músicas, moda dela, né? Lançou duas músicas. Eu não entendi a jogada. Não entendi a jogada de marketing ali deles. Porque foram duas músicas boas. E estourou, gente. Ana... obrigada pelos looks que você tá lançando, porque olha, a gente tinha... porque só sertanejo tinha que usar blusa xadrez, e agora? Mudou o look, hein? Ela deu uma repaginada, eu tô louca pra encontrar com ela, eu vou falar assim, mulher, primeiro eu quero te agradecer porque você deu uma repaginada dentro da música sertaneja e mostrou que a mulher, ela veio com tudo, e você entra de cabeça no projeto. Eu falo que mulher é um bicho poderoso, quando ela quer, ninguém segura. Não é verdade, Carla? Quando ela quer, não tem pra ninguém, ninguém segura ela. E ela tá reinventando moda, né? Tá todo mundo apavorado com os chapéus, as empresas de chapéu também, as modas estilistas. Eu tô adorando, porque particularmente eu preciso até reformular as minhas roupas para as gravações do Balada Country Brasil, porque ela amplificou. Ela não deixou, porque é sertanejo, ser vulgar. Não vejo nada decotado, não vejo nada, muita franja. Muita coisa bacana, o estilo. E assim, a maquiagem é ela que faz, gente. Você acha? Ela disse que ela ganhou R$60 no começo, antes da Ana Flávia, né? Fazendo as maquiagens dela. Ela deixou nitidamente num vídeo ontem nas redes sociais. Eu ganhava R$60 por maquiagem. Então, gente, a gente tem que tirar o chapéu, que a menina tem história. Vamos de moda? Vamos de moda aí, vamos com ela, né? Porque ela tá arrasando aí nas músicas. Vou tocar as modas dela dessa semana. Simbora, gente.
1: É, eu sei. Não, mas por aqui tá tudo bem também. É, já peguei a página. Então fica bem. Que eu tô muito bem aqui. Beijo, tchau.

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1: Cantando Velho Amor.
2: Que honra interpretar esse grande clássico de Tião Carreiro e Pardinho aqui no Piu.

0: notícia, hein, gente? Voltamos, hein? Vamos pro apoio cultural? E já já eu tô de volta. Vou atender o telefone aqui, que o telefone não para. Eu gosto é disso, gente. Peça a sua música aqui no telefone 4332-4584. E já já a gente volta. Vamos pro apoio cultural?
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Tamo de volta, hein, gente? Tamo de volta. Ai, gente, ó, deixa eu mandar um beijo, reforçar novamente aí pro Boni, José Bonifácio, nosso repórter aqui do Povo. Isso mesmo. Boni, um beijo. Hoje é o aniversário dele. Como eu gosto do Boni, viu? Ó, deixa eu mandar um outro beijo também. Ai, gente, deixa... Ó, é tanta gente. O telefone aqui não para de tocar. Vou mandar um beijo pra Priscilinha. Priscilinha, volte, amor. Bora voltar, Priscila. Priscila, que é o Léo Dias aqui do programa Balada Cauto Brasil. Ó, mandar um beijo pra Rose. A Rose tá ligadinha, ouvindo o programa Balada Cauto Brasil. Ela me mandou uma mensagem aqui. Eu falei, Rose, corre aí. Sintoniza aí na Rádio Paraty. Peça sua música, hein, Rose? Tô gravando um áudio aqui pra você. Tô ao vivo pela Rádio Paraty, né? Vamos de moda, gente. Ai, gente, deixa eu falar pra vocês uma coisa, tá? Ontem eu recebi uma mensagem aqui, eu queria compartilhar com vocês. Eu recebi uma mensagem de um espaço aqui, ó. Rancho Goianeiro, isso mesmo. Deixa eu só... Eu queria falar desse espaço para vocês, que hoje eu acho que eu vou bater um papo com ela e também eu quero conhecer esse rancho dela. Ué, por que não conhecer? Eu quero conhecer o Rancho Goianeiro. Isso mesmo. É um, ó, vou estar gravando um áudio aqui para Iara, será que eu tô falando certo? Iara, um beijo pela Rádio Paraty FM 87,5. Tô gravando um áudio aqui e, ó, falando pra galera que tá ouvindo Balada Cauto Brasil conhecer

Rancho Goianeiro. E isso mesmo, segue lá as redes sociais deles, @ Rancho Goianeiro. Por que Rancho Goianeiro, hein? Me fala, hein? Vai ter, tem uma programação lá, gente. Então, ó, vão lá. Sabe onde que é? Litoral, gente. Pois é, um rancho. Tô doida pra conhecer esse rancho. Tô doida pra conhecer ela. Bater um papo, né? Os artistas aí que queiram se apresentar no rancho dela, ó. Vai lá no Instagram, deixa um recado. Rancho Goianeiro. Vou conhecer essa casa maravilhosa. Sei que lá tem comida na panela, né? Rancho. Deve ter fogão a lenha. Rancho, gente. É tudo rústico. Tudo coisa maravilhosa. Um beijo, tá? Tô gravando aqui pela Rádio Paraty FM. Quem gosta de moda sertaneja, só ir pro Rancho Goianeiro. Pois é, o lugar onde você só escuta moda boa. Ô, gente, deixa eu falar uma coisa pra vocês. Tem outras notas sertanejas aqui. Vou tocar, falar de uma... Essa semana teve o lançamento, né, do Chitão e Xororó. Que deu início ao lançamento do projeto dos Meninos da Roça. Como todos sabem, o Chitão e Xororó fez uma gravação de um DVD, Meninos da Roça. E teve a participação do grupo Traia Véia. Olha, eu gosto de falar isso. Traia Véia, um beijo, viu? Eles ficaram super emocionados durante a gravação, né? Os meninos, né? Da gravação dos Meninos da Roça, que foi realizado no Aras, em Jaguariúna, interior de São Paulo. Essa semana eles deram início ao lançamento, tá? Dos trabalhos a Caipira Eu Sou, com o grupo Traia Véia, escolhido com a faixa do foco primeiro lançamento. Olha que moral, Traia Véia! A versão dos meninos, né? A canção que dá o nome ao projeto é a essência da dupla Meninos da Roça. O que vocês acham, Chitão e Xororó? Um beijo aí pra vocês. Eu já entrevistei o Chitão. O Xororó ainda não, mas eu preciso entrevistar a dupla. Eles são sensacional, tá? Ai, gente, olha, eu particularmente gosto muito, né? Mas vamos de moda? Vamos de moda aí com eles. Como a gente tá no ritmo de festa junina, eu vou tocar uma moda aqui bem animado no ritmo de festa junina. Simbora? Vamos ver. Escuta essa aí, ó. Segura! Segura!

0: Tá boa, hein? Vocês dançaram muito, hein? Achou que ia dançar agora? Ai, que delícia, hein, gente? Que coisa gostosa, hein? Olha, gente, eu ia falar outras coisas pra vocês aqui. Tem notícia, tem acontecido. Ai, gente, deixa eu contar uma quentinha aqui pra vocês, né? Do mundo sertanejo, pra finalizar. O Leonardo ontem esteve em Goiânia no show do Zé Felipe. E aí, o que acontece? Ele teve ontem no show do Zé Felipe e levou todas as filhas. E as Maria arrasou na internet, as meninas, gente. Já mostrou que é uma influenciadora digital. Arrumando, tô me arrumando para ir pro show do papai. Teve presente, segurando o neto e arrebentou, gente. Pois é, e o Zé Felipe esbanjou carisma lá no palco, falando do pai, é o melhor cantor. Gente, me desculpa, não é porque eu sou fã, né? Mas é o melhor cantor, tá? Tem moda ainda pra tocar, gente? Semana que vem eu toco mais moda. Teve gente mandar um beijo pra Ivani. Ivani, sua música não vai dar pra tocar. Vou tocar semana que vem, sua música já marquei aqui, né? Porque a gente, quando a gente faz o programa assim, é telefone tocando e hoje eu tô sem a Priscilinha. E assim vai, gente. Ó, a gente tá chegando mais um final do Balada Cauto Brasil. Quero agradecer a todos aqui que ficaram presentes até o momento, né? Curtiram aí, né? O Balada Cauto Brasil, toda essa alegria. Lembrando que nós estamos no mês de São João, mês de festa junina, né? E eu não quero... Eu vou terminar o programa nesse ritmo, que eu sei que tá todo mundo se programando para mais tarde. Ah, gente, vinho quente, pipoca, que mais que é gostoso, na fogaça. Eu quero comer pamonha, gente, quero comer a verdadeira pamonha. Fubá não, quero comer a pamonha, não é verdade? Ó, já começa o próximo programa aí. O Felipe já chegou aqui no estúdio, já tá aquecendo a voz. Que nem jogador de futebol, né, Felipe? Felipe já tá... Não, eu queria perguntar pro Felipe... Coloca o Felipe sentado aqui, ó. Coloca o Felipe sentado aqui. Que eu quero que o Felipe fale sobre a Copa. Porque ele é o cara que entende de Copa. Ô, Felipe, eu quero que ele fale aqui pros ouvintes. Felipe já tá aqui aquecendo a voz. Olha, Felipe, eu falando que você tá aquecendo a voz...
1: É isso aí, boa tarde, gente. Boa tarde, amigos do Balada Cauto.
0: A voz dele, que doce, gente. Ai. Ô, Felipe, antes de encerrar o programa Balada Cauto, me fala. Vamos entrar num assunto aqui que eu vou te dar um nó agora. Jornalista, meu filho, ele é jornalista. Felipe, o que você achou dessa contratação da seleção brasileira, Neymar? Seja sincero.
1: Bom, o Neymar é um caso, até comentei ontem aqui, perguntaram isso. Sinceramente, o Neymar não teria levado, mas já está lá agora, né? Agora torcer por ele. Mas não acho que seria um, do jeito que ele está, um jogador ideal para a seleção.
0: Ai, você sabe que eu fiquei triste, né? Que eu não queria que ele fosse. Felipe, olha isso. Você vai falar, pô, Sheila, você acha que ele vai render para a gente?
1: Sinceramente, acho muito difícil. Muito difícil.
0: Eu tô muito preocupada. Felipe, você sabe o que eu falei pra minha mãe essa semana? Né? Que a gente. Eu acredito que também você viu essa seleção. Romário, Bebeto.
1: Será 94, que... né? Grande seleção.
0: Ah, você acha que a gente vai repercutir alguma coisa? Você acha que a gente vai ter. Porque eu acho que esse ano o clima da Copa tá tão devagar. Antigamente, Felipe, a gente colocava bandeirinha, pintava a rua, tá tão devagar. O que você tá achando, Felipe?
1: É uma Copa diferente essa, né? Uma Copa em três países, uma Copa um tanto quanto diferente, mas realmente, aquele clima que tinha antigamente não tem mais.
0: Não tem, né? Aquela coisa, não era? Era uma energia, não era? Todo mundo gritava, levantava de madrugada, não era verdade, Felipe?
1: É, daquela Copa do Japão e da Coreia, né? Então... De madrugada, os jogos, então era diferente. Esperar que um dia possa voltar até de novo aquele clima.
0: Vamos lá, essa é a opinião do Felipe, aí ele já ele entra no ar aqui. Vou encerrar o programa Balada Cauto Brasil, agradecer todos os ouvintes que estão aqui, né? Antenado do programa Balada Cauto Brasil. Mas eu quero terminar o programa nesse ritmo, nesse clima, tá? Gente, obrigado pela sua audiência, obrigado a todos pelo sábado maravilhoso, agradecer por mais um dia de vida, mandar um beijo novamente pra minha mãe que tá lá ligadinha ouvindo rádio. Vocês permaneçam aqui com o Felipe, que ele vai, Espaço da Inclusão, que ele vem com grandes entrevistas. Ele é sensacional, viu? Então vamos de moda? Vamos eu vou terminar o programa naquele ritmo para vocês aí de casa não parar de fazer a faxina, não deixar o arroz queimar. Simbora? Olha só a moda.
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3: Meio-dia e 30 minutos.
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0: Olá, muito boa tarde São Paulo, muito boa tarde Brasil. Começa agora aqui pela rádio Paraty FM 87.5, a rádio da cidade, mais uma edição do meu, do seu, do nosso programa Espaço da Inclusão, diretamente aqui dos estúdios Guina Moreira, aqui na Rádio Paraty, em São Bernardo do Campo. Programa Espaço da Inclusão, comigo, Felipe Diogo. Programa que tem como principal objetivo orientar as pessoas com algum tipo de deficiência e aquelas que trabalham ou se interessam pela causa. Hoje, dia 6 de junho de 2026, sabadão, né? Estamos aqui, eu e meu amigo Bruno Gotardo. Bruno, boa tarde, tudo bem?
1: Boa tarde, Felipe. Boa tarde a você, ouvinte aqui do Espaço da Inclusão. É um prazer estar de volta em mais um sábado com muita música e informação para você.
0: É isso aí. E já tivemos uma ouvinte a qual manda um abraço no momento. Ivani, que nos ligou, né, Bruno?
1: É, a Ivani, que sempre está com a gente, sempre conosco, sempre trazendo alegria, felicidade, muita vontade de participar do nosso programa. A gente agradece muito. E ela pediu uma música, Felipe.
0: Antes da gente falar da música, lembrando os contatos aqui da rádio, né? O WhatsApp da rádio 11977850790, 11977850790. O fixo da rádio, Bruno?
1: Ah, o fixo da rádio, Felipe, já não é segredo para ninguém. É 11-4332-4584, 11-4332-4584.
0: É isso aí, tem o meu também, o pessoal pode entrar em contato, que é o 11-97492-6525, 11-97492-6525. Vocês estiveram até agora na companhia da nossa amiga Sheila, com Balada Caltrin, e vão comigo até as 14 horas, aqui horário de Brasília, quando chega o Noel e sua equipe. Qual música que a Ivani pediu, meu caro Bruno?
1: A Ivani pediu, ela tá internacional hoje, Felipe. Ela pediu uma música da Taylor Swift.
0: Ó.
1: Tocar pra ela aí, ó.

0: aí às 12 horas e 56 minutos aqui na Rádio Paraty FM 87.5, a Rádio da Cidade, programa Espaço da Inclusão. Tivemos quatro grandes sucessos aí, Brunão, diz aí.
1: Ah, Felipe, a gente teve, primeiro, a gente teve Taylor Swift, The Fate of Ophelia, para nossa querida Ivani. Depois a gente veio com We Didn't Know, com Stevie Wonder e Whitney Houston. Depois Ivete Sangalo com Poeira. Por quê, Felipe? Foi aniversário dela.
0: Foi aniversário da nossa querida Ivete Sangalo, 54 aninhos.
1: E depois a gente veio com Bonnie Tyler, Eclipse Total of Heart. Por quê? É aniversário dela dia 8 de junho.
0: Pois é, dia 8 de junho, mais conhecido como segunda-feira.
1: Exatamente.
0: Bom, e agora nós vamos aí para os nossos apoiadores culturais. Depois desses quatro grandes sucessos, já voltamos.

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1: Meio-dia e 57 minutos.
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0: saiu às 13 horas, horário de Brasília, Felipe Diogo. Estamos voltando aqui pela Rádio Paraty FM 87.5, a rádio da cidade de São Bernardo do Campo, para todo o universo aqui pela internet, pelo nosso site aqui da Rádio Paraty. Quero mandar um abraço pro meu amigo João, João Henrique, lá de Londrina, Paraná. Um abraço aí, João. Obrigado aí por estar na sintonia conosco, João, que sempre acompanha os nossos links aí de entrevistas. Aliás, você que quiser acompanhar as nossas entrevistas, estão devidamente postadas lá no canal do YouTube da Rádio Web Teletema, youtube.com/radioteletema, youtube.com/radioteletema. Meu caro Bruno, você lembra aquela matéria que nós fizemos com a Isabela Vespoli do Dia Internacional do Cão Guia?
1: Lembro sim, Felipe. Semana passada, não foi?
0: Já faz um tempo, no final de abril, mais precisamente. Então, aquela entrevista está com um mês, já está com 180 visualizações.
1: Olha aí que maravilha, sempre crescendo, né?
0: Sempre crescendo, 180 visualizações. Aí, muito bacana aquela entrevista. Um abraço para a Isabela, né? Aquela também da moça que fez o livro lá dos autistas em terras indígenas, 130 também, a Priscila, um abraço para Priscila. Então, as entrevistas aí estão sempre crescendo, o pessoal curtindo, né? Isso é muito bom. Meu caro Bruno, o Brasil está jogando, né, na Liga das Nações, que está acontecendo em Brasília, no vôlei feminino. Hoje nós temos um jogo, hein, Bruno?
1: Exatamente, Felipe. E o Brasil segue bem, hein? Hoje a gente já teve, na fase de grupos, um confronto de Tailândia e Bélgica, que pegou fogo, hein, Felipe? 3-2, 3-7-2, onde levou a Bélgica. Né? A China e Sérvia também se enfrentaram por 3-7-0 para a China, mas o que interessa aqui hoje é o Brasil e Bulgária, que um atropelo, Felipe, 3-0 Brasil, 25, no primeiro set o Brasil venceu de 25-23, o segundo set foi 25-17 e o terceiro foi ainda mais elástico, 25-13. A classificação geral, Felipe, tem Brasil na liderança com 9 pontos, Polônia em segundo com 7 e seguindo com Itália com 6, Japão também e República Tcheca.
0: É isso aí, os meninos do Zé Roberto fazendo bonito aí na seleção, né, de vôlei. Só os primeiros 7 aí que a Bulgária ofereceu um pouquinho mais aí de resistência, 25-23, no mais o Brasil dominou. E nos outros jogos que nós tivemos essa semana, né, o Brasil teve o primeiro jogo contra a Holanda, vitória brasileira também, e posteriormente o jogo contra a República Dominicana, treinada por um técnico brasileiro. Sabia disso? A República Dominicana tem um técnico brasileiro?
1: É, exatamente.
0: O Marcos Kiviek, como ele costuma dizer para as jogadoras dele, vamos, muchachas.
1: Kiviek?
0: É Marcos Kiviek.
1: É o nome que eu acharia que não é brasileiro.
0: É um nome diferente, né? Tem um.
1: Pois é.
0: De um local diferente. E nós tivemos também na semana passada a Supercopa de Basquete em Cadeiras de Roda, Supercopa que aconteceu lá em Araguari. Um abraço aí, pessoal de Araguari, terra do meu amigo, repórter da Rede Globo, Renato Peters. Um abraço aí pro Renatão. E a Supercopa de Basquete em Cadeiras de Roda, que ela acontece anualmente, Supercopa Feminina, tem a feminina e a masculina. Essa vez foi lá em Araguari. Diz aí, Bruno, os times aí, como é que ficou a ordem?
1: Ah, Felipe, foi muito legal aí essa Supercopa. E o campeão da Supercopa foi o Adesul, lá do Ceará. O vice-campeão foi o All-Star Rodas, do banco. Esse All-Star Rodas a gente já conhece.
0: Já, é lá do Pará esse All-Star Rodas.
1: Entrevistou. Quer dizer, você entrevistou o treinador, não foi?
0: Sim, o professor Caju, exatamente, o Wilson Flávio.
1: Não, eu lembro dele, foi uma entrevista muito boa, inclusive. O bronze ficou com o IFES César Sport, lá do Espírito Santo, e o quarto lugar ficou com o APP na Unipam de Minas Gerais.
0: Minas Gerais também se destacando bastante. Aliás, falamos aí do professor Caju, um dos pioneiros aí nessa questão do basquete em cadeiras de roda, junto com a professora Ana Cardoso também, que foi inclusive da seleção, né? O ADSU também um time que se destaca bastante, né? ADSU lá de Fortaleza. Um abraço pessoal da ADSU, Associação de Eficientes de Fortaleza, né? E o IREFS, né, do Espírito Santo. Um abraço para a Laís, para Paola, né, Paola Kochler, que há alguns anos nós entrevistamos também junto com a Laís, esses times aí. E uma curiosidade que o pessoal sempre confunde um pouco, apesar do basquete ser jogado na cadeira de roda, mas não necessariamente a pessoa é um cadeirante, a pessoa tem uma lesão abaixo do joelho, às vezes tem um andar mais leve por culpa de alguma lesão, então a pessoa não é um cadeirante, ele é jogado na cadeira, mas a pessoa não é um cadeirante.
1: Isso eu aprendi com o professor Carlos.
0: Exatamente. Assim como é diferente, por exemplo, no vôlei sentado. O vôlei sentado, você joga ele sentado no chão, né? Não é na cadeira. Você joga ele sentado no chão. Então tem essas particularidades aí dos esportes para pessoas com deficiência física, né? O vôlei sentado é no chão e o basquete é basquete em cadeiras de roda.
1: Isso é muito bom, né? É importante que a gente sempre dê visibilidade a essas competições. E parabéns aí ao ADSU, que foi campeão desse importante torneio.
0: Exatamente. Bom, e agora nós vamos aí com o nosso quadro, vamos aí com a nossa amiga Adriana Chalela e já voltamos.
2: Querido ouvinte da Rádio Paraty, o espaço da inclusão. E aqui é o seu quadro, Uma Xícara com Téa. No tema de hoje, falaremos sobre autismo em adultos. Quantas pessoas passaram a vida sem saber o que tinha? É o meu exemplo também, foi o que aconteceu comigo. Vamos pegar uma xícara de chá, de café, aquela bebida que aquece seu coração e vamos conversar sobre este tema que é muito importante. Adultos autistas e os diagnósticos tardios. Muita gente ainda acredita que o autismo é algo que aparece na infância e fica lá. Mas a realidade é bem diferente. Hoje, milhares de adultos estão descobrindo que passaram a vida inteira tentando se adaptar a um mundo que nunca foi pensado para o seu jeito de existir. Sim, querido ouvinte, o autismo continua pela vida. Isso se chama pervasividade, ou seja, o transtorno do neurodesenvolvimento está presente lá desde a infância, bem cedinho, e vai por toda a vida. Mas a pergunta que fica, como que ninguém percebeu antes, nesse caso, né, de diagnósticos tardios? Essa é uma pergunta muito comum e a resposta não é simples, tá? Durante muitos anos, o autismo foi estudado de forma extremamente limitada. Os critérios diagnósticos eram baseados principalmente em meninos brancos com apresentações mais clássicas e visíveis, ou seja, sintomas e sinais às vezes muito evidentes e fortes. Só que o espectro autista é muito mais amplo do que isso. Existem pessoas autistas que falam bastante, trabalham, como eu, fazem faculdade, têm relacionamentos, filhos e ainda assim enfrentam dificuldades intensas na comunicação social, no processamento sensorial e na rigidez cognitiva, fora a regulação emocional. Muitas dessas pessoas aprenderam desde pequena a camuflar características para sobreviver socialmente. Isso que é chamado masking. Eu prefiro chamar de camuflagem social. A pessoa observa, copia comportamentos, ensaia expressões faciais, força contato visual, tenta decorar regras sociais. Tudo para parecer normal. O problema é que viver assim custa caro, emocionalmente, tá? Muitos adultos autistas chegam ao diagnóstico depois de anos de ansiedade, depressão, burnout, sensação de inadequação e exaustão social. Importante lembrar, querido ouvinte, que autismo não é falta de empatia. Outro mito importante que existe é que autistas são frios ou sem sentimentos. Na verdade, muitas pessoas autistas sentem emoções de forma muito intensa. O que pode existir é uma diferença na maneira de expressar, interpretar ou comunicar emoções socialmente. Às vezes, a pessoa demonstra afeto de outra forma. Às vezes, precisa de mais tempo para processar situações sociais. às vezes fica sobrecarregada com excesso de estímulos, por exemplo, barulhos, luz, toque, muitas pessoas falando ao mesmo tempo. Isso tudo não é frescura. Hoje já existem muitas pesquisas mostrando diferenças no processamento sensorial em pessoas autistas. O cérebro pode responder de forma aumentada ou diminuída aos estímulos do ambiente. Tudo aquilo que para uma pessoa parece normal, para outra pode ser extremamente desgastante. O diagnóstico não cria o autismo, tá? Tem uma frase importante que é assim: diagnóstico não cria o autismo, ele apenas dá nome ao que já existia. Isso faz sentido para você, querido ouvinte? Muitas pessoas sentem alívio ao receber um diagnóstico tardio. Não porque ganham um rótulo, mas porque finalmente conseguem organizar a própria história, entender as suas próprias características. Coisas que antes pareciam defeitos pessoais, sabe? Preguiça, mau humor, um jeito desengonçado de ser, começam a fazer sentido. A dificuldade com mudanças, o cansaço social, os hiperfocos, a necessidade de rotina, a sensibilidade sensorial, o sentimento constante de não pertencimento começam a ficar explicados. Claro que o diagnóstico não resolve tudo. Ele também não deve ser usado para colocar pessoas em caixas rígidas. Cada pessoa autista é única. O espectro é diverso e amplo. Existem diferentes níveis de suporte, diferentes formas de comunicação, diferentes vivências culturais, sociais e econômicas atravessando essa experiência. O que, que nós queremos, todos nós, e eu espero que você queira também, querido ouvinte, inclusão de verdade. E quando falamos inclusão, não estamos falando...

ambientes mais acessíveis, ambientes com comunicação clara, menos excesso sensorial, mais previsibilidade, menos punição por diferenças sociais, mais compreensão sobre as formas diversas de existir. A sociedade costuma exigir um único jeito correto de ser, sentir, trabalhar, aprender e se relacionar. E muitas pessoas adoecem tentando caber neste molde. Por isso, falar sobre neurodiversidade também é falar sobre direitos humanos, saúde mental e dignidade. A reflexão de hoje, querido ouvinte, é essa. Quantas pessoas passaram a vida acreditando que eram difíceis, estranhas, sensíveis demais ou inadequadas, quando na verdade apenas tinham um funcionamento neurológico diferente? Você conhece alguém assim? Talvez a inclusão comece justamente quando pararmos de tentar normalizar corpos e mentes e começarmos a construir espaços onde diferentes formas de existir possam respirar. Eu fico por aqui, querido ouvinte da Rádio Paraty. Esse foi mais um quadro, uma xícara com Thea, no Espaço da Inclusão. Espero que tenha gostado. Caso tenha alguma dúvida ou sugestão de tema, fique à vontade, mande para nós. E vamos nos falando e nos entendendo por aqui. Um grande abraço. Cuide da sua saúde mental, hein? Respeite os diferentes modos de existir.

0: estamos de volta aqui pela Rádio Paraty FM 87.5, São Bernardo, a rádio da cidade, com o programa Espaço da Inclusão. E mais um clássico aí, hein, meu caro Bruno? Tim Maia e Gal Costa, Um Dia de Domingo.
1: É um clássico de alta qualidade que emociona, viu, Felipe? Inclusive, se é que eu posso usar a minha força da comunicação, o Carmelo Maia, que cuida do espólio do Tim Maia, não coloca essa música de versão de estúdio nas plataformas digitais, Felipe. Tá faltando. Tá faltando um monte de músicas lá, Felipe. Eu fico revoltado.
0: Ah, é, né? Músicas aí que colaboraram muito aí pra carreira desse grande cantor e compositor também, né? Tim Maia também compunha.
1: Compositor, multi-instrumentista e tudo que pode ter de bom no mundo.
0: De bom na terra era Tim Maia. Pena que hoje faltam músicos igual esse.
1: Infelizmente, né?
0: Bom, agora nós vamos aí para a entrevista com o velejador e professor Miguel Olho aqui na Rádio Paraty, programa Espaço da Inclusão. Agora nós vamos conversar com o nosso convidado, ele que é idealizador de

0: um projeto que ensina as pessoas com deficiência a velejar, senhor Miguel Olho. Miguel, boa tarde, é um prazer tê-lo aqui no Espaço da Inclusão, tudo bem?
1: Boa tarde, Felipe, muito prazer.
0: Prazer é nosso.
1: Obrigado pelo, muito obrigado pelo convite.
0: Miguel, como eu peço para todas as pessoas que nos dão entrevista, como nós temos uma grande parte de pessoas com deficiência visual, uhum, nos escutam, eu vou pedir para que você, por gentileza, se descreva.
1: Homem branco, cabelos castanhos, olhos castanhos, uso barba escura, hoje está um pouco mais grisalha pela idade, acho que seria isso por hora.
0: Antes da gente falar do projeto em si, desde quando você teve gosto pela vela, resolveu aprender a velejar e consequentemente depois se tornar professor?
1: Eu comecei a velejar com 9 anos de idade, por influência da minha mãe. Eu sou um filho caçula de 3 irmãos e quando todos tinham idade para poder começar a velejar, minha mãe colocou os 3 filhos para começar a velejar. Isso foi anos 90, mais ou menos. E aí, desde então, eu velejo, desde os 9 anos. Hoje eu tô com 44, então tem esse tempinho que eu tô velejando.
0: E os 3 continuaram na vela ou só você?
1: Os 3 continuam. Na verdade, hoje, a gente, além dos 3, a gente tem a minha sobrinha, veleja, a minha afilhada, que é a filha dela, e a minha filha, que veleja.
0: E ela? Todos. Pergunta aqui, não quer escalar, ela veleja também?
1: Quem? A minha mãe? Esposa? Não, a minha mãe começou a velejar, mas depois ela parou. Hoje ela é falecida. Mas o meu pai, por exemplo, na época, comprou um barco pro meus irmãos, ele velejou com meus irmãos também durante um tempo. E depois ele acabou falecendo.
0: Pra pessoa aprender a velejar, ela leva quanto tempo, mais ou menos?
1: Depende do que a gente considera o conceito de velejar, tá? Porque se velejar você poder entrar no barco e conseguir controlar ele, uma embarcação miúda que a gente chama, né? Menor que 5 metros de comprimento, se você conseguir sair do clube, voltar pro clube com segurança, isso num curso que a gente dá hoje de 12 horas já te dá muitas noções de vela. Mas se você pensa que velejar é você poder cruzar o Atlântico ou fazer alguma outra viagem, aí demora mais tempo. Ou se você quiser ser um campeão, por exemplo, também.
0: No seu caso, você chegou a ganhar algum título, fazer alguma expedição assim diferente?
1: Eu velejei e competi durante muitos anos, acabei, né, nunca ganhei um título mundial, não cheguei nesse nível. Mas em 2011 eu fui para a Antártica velejando, saindo daqui do Guarujá, fui para a Antártica, Ushuaia, Malvinas e Geórgia do Sul velejando.
0: Nossa, demora quanto tempo em média, mais ou menos?
1: A viagem me foram 6 meses de viagem no total.
0: 6 meses.
1: 6 meses. Comparadas com tudo, né? Não é numa linha reta, né? Mas
0: eu me lembro de um livro do Amir Klink,
1: chama
0: Mar Sem Fim.
1: Sim.
0: Que ele fala, inclusive, da importância do rádio na vida de quem está velejando. Eu queria que você comentasse um pouco sobre isso.
1: Na época a gente não usava muito rádio, né? O Mar Sem Fim veio antes dos anos 80, né? Antes da onde ele fez a travessia, né, a remo. Então ele tinha o rádio ali, para ele era muito forte, né? Era muito importante. Pra gente já tinha uma outra preocupação, por exemplo, que não era com rádio, mas era com ter um sinal de internet suficiente para conseguir pegar previsão de tempo. Pra gente era muito importante isso, essa comunicação, pra gente poder planejar o que a gente ia fazer nos próximos 3 dias. Porque se viesse uma tempestade, a gente poderia se abrigar e não pegar uma tempestade.
0: E vocês foram em quantas pessoas?
1: Em 3 pessoas nessa viagem. Foi eu, o capitão, o Igor, mais o mergulhador e até o Ushuaia. E aí depois os mergulhadores trocou. Trocou o mergulhador e foi outro mergulhador que foi acompanhar a gente, que é o Paulo Lopes. Aí ele fez com a gente a Antártica, que a gente, os meninos foram, né, um dos objetivos da viagem era que eles foram mergulhar na Antártica. Então, nas bases que você tem ali de pesquisa científica, por exemplo, Vernadsky, Porto Lacroix e Palmer Station, por exemplo, eles foram fazer mergulhos nessas regiões.
0: Mas aí vocês esperaram eles fazer mergulho e depois voltaram com eles?
1: Eu fui acompanhando eles. Na verdade, eu fui responsável por toda a parte do deck, tudo que acontecia na parte de fora do barco era minha responsabilidade. E quando eles foram fazer os mergulhos, eu dava suporte para eles. Então, todo o apoio de colocar os equipamentos, tirar os

0: equipamentos de mergulho, trazer eles para cima do bote, né? Toda essa parte de suporte ficou na minha responsabilidade relacionada ao mergulho, né?
1: Tem algum bicho, por exemplo, que pode atacar, alguma coisa assim? Ou não?
0: Durante a viagem ou durante isso. Olha, a gente teve algumas situações assim, não sei se posso falar engraçadas, né? Mas, por exemplo, pensando em bichos, você tem na Antártica, né? Na verdade a gente veleja na Península Antártica, tá? Não é no continente em si, né? Na Península, você tem a presença de focas leopardo, que essas são extremamente perigosas e agressivas. E teve um caso, até hoje, registrado, de uma mergulhadora que foi pega por uma foca leopardo. Mas, normalmente, as focas não tendem a atacar seres humanos. As outras focas, por exemplo. E a gente viu coisas interessantes, por exemplo, na Geórgia do Sul. A gente viu como se fosse... Era uma praia onde você tinha todos os pinguins reis crescendo. Então, era na época depois que eles já estavam crescendo, já estavam mais adolescentes. Então, você via uma praia como se fosse, sei lá, como se fosse praia de Copacabana cheia de pinguim.
1: Nossa.
0: E uma cena assim linda, linda. E o pinguim rei, ele é muito parecido com o pinguim imperador, que é o pinguim do Happy Feet. Só que ele é um pouquinho menor. Só que o pinguim do Happy Feet, ele é todo bonitinho, ele é todo fofinho, ele é cinza. E o pinguim imperador, na verdade, o filho dele não é assim tão bonito. Ele é marrom, o filhote, né? Ainda. E aí, quando ele tá na fase de transição para adulto, ele fica aquele marrom, todo manchado com as penas já pretas, do filhote adulto. Então, não fica uma imagem muito bonita, assim, os pinguins adolescentes.
1: Mas ele faz alguma coisa, assim, se chega com o barco perto, alguma coisa?
0: Se você chegar perto dele, ele sai correndo. Ele foge. A recomendação não é você chegar perto, mas o pessoal mergulhando na Geórgia do Sul, eu vi em vídeo, as focas pequenas, focas bebês, mergulhavam e iam até a câmera fotográfica do mergulhador e dava tapa na câmera, ficava mordendo, tentava morder devagarzinho a ponta dos dedos dos mergulhadores.
1: Nossa, que coragem.
0: Mas eram as focas pequenininhas, as focas bebês, assim. Elas não vinham agarrar, dizem que elas são extremamente curiosas na água. Em terra não, em terra elas são muito bravas. Se você chegasse perto delas, a foca te ataca. Se você não tomar cuidado.
1: Ô Miguel, e o projeto? Agora falando do projeto propriamente dito. Sim. Como que surge esse projeto que você faz aí na represa de Guarapiranga de ensinar as pessoas com deficiência a velejar?
0: Eu, em 2005, eu literalmente falando, me apareceu a possibilidade de fazer uma especialização na área da pessoa com deficiência. E eu sou formado em educação física. Só que na faculdade eu nunca tive muitos olhos para a área da educação física adaptada. Aqui em 2005 apareceu essa especialização para poder fazer, só que era uma especialização voltada para educação no Mackenzie. E não tinha nenhuma outra especialização na época para fazer. E eu tinha o direito à bolsa. Eu falei, deixa eu ver como é que é então esse curso de formação, né? De formação. O nome do curso era Formação de Educadores para Trabalhar com Pessoas com Múltipla Deficiência Sensorial e Física. E nesse curso que eu conheci a surdo-cegueira. Então, a mesma pessoa não vê e não ouve. E aí eu fiquei muito intrigada com isso. Falei, ué, como essa pessoa não vê e não ouve e vive nesse mundo? E aí eu fui conhecendo todos os detalhes, né, de como que é o que é a surdo-cegueira, né, quais são os casos de surdo-cegueira. E no caso do Brasil, a gente tem a síndrome de Usher, né, como a principal deficiência relacionada à surdo-cegueira. E aí eu achei esse mundo da surdo-cegueira uma coisa muito interessante. Que aí quando eu conheci as libras táteis, o Tadoma, as outras formas de comunicações alternativas que você tem, que é um mundo paralelo, quando você pensa, começa a estudar a comunicação, as formas de braille que você tem para essa população. E aí eu, como, né, já era formado em educação física, me surgiu depois essa curiosidade, né, durante o curso ainda, o que eles fazem de esporte? O que eles aprendem na escola? Né? O que o adulto faz? O que um surdo cego adulto faz? Eu não sabia. E eu fui conversar com os meus professores. E eles falaram, olha, tem a situação hoje no Brasil é essa, né? Bem difícil. Existe muita questão do preconceito por desconhecimento. Não que tenha mudado muito, né? Mas mudou um pouco. E aí eu fiquei pensando assim, pô, o que, que eu posso oferecer para essa população que eu não tenho conhecimento, né, de surdo-cegueira, mas algo que eu tenha muito conhecimento como professor de educação física. E foi a hora que eu juntei a vela e a pessoa com deficiência, no caso a surdo-cegueira. Falei, olha, acho, em 2006, acho que dá para levar um surdo-cego para velejar. E aí foi quando eu fiz o primeiro teste piloto, em 2007 já. E foi quando começou o projeto. Eu levei uma surdo-cega, que é a Eulália, que é uma pessoa maravilhosa, maravilhosa. Se eu não me engano, a Eulália hoje ainda atua efetivamente, muito forte, junto com a Secretaria da Pessoa com Deficiência, se eu não me engano, estadual. Eulália, desculpa se eu estiver falando errado. E ela foi a primeira pessoa que eu levei para velejar, surdo-cega. E aí foi um mundo que eu conheci, que surdo-cego não são todos que são surdos, 100% surdos e 100% cegos. Mas sim que você, alguns te escutam um pouco mais, outros têm uma percepção de luz maior. Então você vai tirando da

0: você conseguir passar as informações para ela.
1: No caso dela, efetivamente, ela era total, ela tinha uma porcentagem, como foi a comunicação com ela?
0: Foi ótimo, porque foi a recomendação que eu tive a primeira vez e que eu sigo essa recomendação até hoje, que foi: Miguel, vamos fazer a primeira vez com um surdo cego? Fácil, pra gente poder trabalhar, pra gente poder testar, pra ver se dá ou não. Vamos fazer uma pessoa, né, que seja uma pessoa tranquila, que seja uma forma de comunicação fácil pra você. Então, Olália, na época, ela ainda tinha uma percepção de luz, isso em 2006. Então, você conseguia perceber se você estava num lugar interno, num lugar externo, a posição do sol, né? Você percebia o claro do escuro. E para conversar com ela era muito bom, porque você só precisava ficar bem pertinho dela e falar bem alto perto do ouvido dela. Porque ela falava, né? Ela era uma pessoa que a gente chama, ela era uma pessoa oralizada. Ela fala super bem, super, super bem. Então, a comunicação com ela era muito tranquila.
1: E você chegou a ter caso de pessoas que você teve que fazer a libratátil enquanto você velejava?
0: Sim, sim, a gente teve alguns casos, na verdade, né? Acho que os três casos para mim mais emblemáticos, né? O casal Cláudia Sofia e o Carlos Jorge, que eles são 100% surdos cegos, né? No caso da Cláudia Sofia, ela fala, mas ela é 100% surdo cega, ela não vê, não ouve. E o Carlos Jorge, ele não fala e ele é só através de libras táteis. E a Cláudia Sofia, a comunicação dela, ela fala, usa libras táteis e também ela usa a técnica do Tadoma, que é quando você apoia a mão na boca da pessoa e você consegue, e aí essa pessoa entende o que você está falando. Então, para mim, esses foram os dois casos de surdos cegos que se tornaram surdos cegos. No caso da Olália, a Cláudia Sofia, ela acabou se tornando surdo cega na adolescência. E para mim, um caso muito emblemático é o Gabriel, que ele nasceu surdo cego e teve um trabalho ali escolar fantástico, super forte, onde ele conseguiu se desenvolver super bem. E ele era um surdo cego também que se usava libras táteis com ele. São, assim, exemplos fantásticos, assim, de pessoas passaram pelo projeto.
1: Desses que passaram pelo projeto, tem algum que ainda continua velejando?
0: Não, porque o projeto é um projeto que não visava a continuação, né? Não tinha uma estrutura física de continuação, no geral. Teve só um projeto que a gente fez junto com a Prefeitura de São Paulo em 2017, se não estou enganado, 18, onde a gente conseguiu fazer um curso de formação. Então, foi mais tempo, né, de formação, mas no geral o projeto, ele sempre foi focado no fomento à vela, em apresentar a vela para as pessoas aprenderem a velejar, né, durante aquele momento, mas não de longo prazo, onde hoje a gente está caminhando para esse modelo.
1: Em algum momento você teve contato com a CBDS, Confederação Brasileira de Desportos para Surdos?
0: Sim, tive contato, um contato muito bom com o pessoal de lá, com a Débora, e esqueci o nome dos outros meninos. Eu quase consegui acompanhar eles nos dois últimos mundiais de desporto para surdos, mas eu acabei mandando uma menina da nossa equipe na época, que não, a gente não conseguia arcar com os custos que eles estavam solicitando na época.
1: Eles têm a surdo Olimpíada também.
0: Eles têm. O surdo, na verdade, não se considera uma pessoa com deficiência. Tanto que, por exemplo, nas Olimpíadas, você não tem surdo porque eles não se consideram pessoas com. Eles não estão nas Paralimpíadas, os surdos. Então, o surdo tem toda uma cultura à parte, né? A cultura surda, que é muito forte. E que, putz, é um trabalho também com surdos que a gente fez que foi fantástico. Fantástico. Que, por exemplo, não existe, ou existe pouquíssimo, né? Termos náuticos em libras. Existe barco e vela. Acabou. Todas as outras, né, formas de, as outras palavras, não tem no alfabeto libras. Pelo menos há 10 anos atrás.
1: Aí vocês desenvolveram?
0: A gente tinha um trabalho junto com o Celi e com o Ser, o Colégio Rio Branco, de desenvolver esse trabalho de libras voltados para a parte náutica. Acabou que a gente não conseguiu dar essa continuidade, que o projeto acabou sendo descontinuado na época, né?
1: E fora do Brasil, você chegou a pesquisar se existe alguma coisa assim, um projeto náutico, alguma coisa?
0: Fora do Brasil, você tem voltado

0: Para pessoas com deficiência no geral, né? Você tem alguns trabalhos interessantes, você tem com a população de surdos nos Estados Unidos. Se eu não estou enganado, na Califórnia tinha um trabalho de vela para autistas. A própria Special Olympics tem dentro do seu hall de atividades esportivas, você tem a vela. No Brasil não tem como modalidade ainda, só como apresentação. Na Nova Zelândia, eu sei que tem um trabalho de vela para pessoas com deficiência. Ao redor do mundo, se eu não me engano, tem um trabalho que veio sendo retomado para vela para pessoas com deficiência física e mobilidade reduzida. E hoje já tem, é mais forte, né? Mas a World Sailing, que é o órgão máximo, vem desde o ano passado trabalhando muito forte o incentivo à vela inclusiva adaptada. Então não é só uma vela adaptada, então se mudou a terminação, a terminologia. Então você tem a vela inclusiva, onde eles estão dando muito enfoque para a vela para pessoas cegas, e acredito que depois eles vão dar foco para as pessoas com deficiência intelectual. Pelo menos esse é o meu olhar, mas hoje está muito focado nas pessoas com deficiência visual, e que já existe um trabalho, né, mas está cada vez também aumentando o incentivo ao trabalho para vela para pessoas com deficiência física. A World Sailing, que eu entenda, não trabalha com surdos, porque os surdos não estão nas Paralimpíadas. Por isso que eu entendo que não tem nenhum trabalho focado da World Sailing com a vela de surdos.
1: E no caso da vela com autistas, como que você faz, já que tem alguns autistas, não todos, mas alguns autistas, tem a dificuldade, por exemplo, com o toque?
0: Sim, esse é um ponto interessante e que vai para todas as deficiências no geral. Você precisa garantir que aquela pessoa receba informação, certo? Então, cada pessoa tem uma necessidade, cada deficiência tem uma necessidade no geral que precisa ser trabalhada, atendida. Então, cego precisa, normalmente, né, de alguém que saiba trabalhar a orientação e mobilidade, né, e outras questões. Um surdo precisa de um intérprete para ajudar na comunicação. E o autista precisa da pessoa que dá o suporte para ele, uma pessoa de confiança, para passar também essa tranquilidade. Então, o autista para velejar, por exemplo, não precisa de muito toque, porque ele não precisa ficar tocando ele para ele fazer. Você fala para ele. A necessidade do autista, né, é diferente da necessidade de um cego, por exemplo. Que é diferente, por exemplo, também de um surdo cego, um adquirido ou um pós-linguístico.
1: Hoje em dia, são quantas pessoas no projeto, junto com você que atende o projeto?
0: Olha, no último evento que a gente fez, tinham 40 pessoas.
1: E todos eles são professores também?
0: Não todos professores. Alguns são mediadores, alguns são velejadores, fizeram capacitação para poder atuar com cegos. Então, depende. A gente tinha, por exemplo, os mediadores, esses todos tinham que saber trabalhar com cegos. E tinha a equipe técnica, né, dos barcos, que fizeram curso de capacitação para poder atender eles, né? E todos os mediadores fizeram curso também de formação básica de vela, para eles poderem entender o que ia acontecer naquele dia, como que o barco se comporta, né? Quais são os cuidados que você tem que ter dentro do barco para poder, tanto para se prevenir, né, de fazer, né, de não fazer nenhuma bobeira, né, nenhum acidente à toa, como passar essa informação para o cego, né, de forma a também prevenir e proteger o cego.
1: Qual a faixa etária que vocês geralmente aceitam no projeto? De quanto a quanto, mais ou menos?
0: Hoje a gente está trabalhando mais focado com adultos. Então, aí a partir dos 21 anos, 18 e 21. A partir dos 18 e 21.
1: Até qual idade?
0: Adultos. Aqueles que tenham vontade e desejo de querer velejar. Podem ser senhores e senhoras mais velhas.
1: E vocês têm alguma lei de fomento ao esporte, alguma coisa que ajude vocês a se bancarem e bancarem o projeto?
0: Hoje a gente tem, vou tentar ser bem pontual. Hoje a gente conseguiu um patrocínio direto para o projeto piloto que a gente está desenvolvendo, que ele inicia na próxima sexta-feira. Não vai ser nessa sexta-feira, na próxima, que é dia 5 do 6. A gente inicia um projeto piloto que vai... Que são o Unbox, para poder fazer esse projeto até o final do ano. Então, nas sextas-feiras, em dois horários, da 1 às 3 e das 3 às 5, a gente tem esses ciclos, né, iniciando.
1: Uma empresa de Guarapiranga, por que esse local? Vocês têm alguma marinha, por exemplo, alguém dando suporte para vocês?
0: A gente realiza, né, na Represa de Guarapiranga, mas é no Yacht Clube Paulista, que é um clube que desde muito cedo, desde o início do Serenseis, desde 2007, é um clube que sempre apoiou o projeto, sempre. E é o clube que eu acabei, né, velejando desde os meus 11 anos. Então é um lugar onde se tem uma receptividade e um acolhimento muito grande. E hoje a gente tem alguns apoiadores, junto com a CBVela, com a Federação, né, que são nomes que a gente entende que são nomes muito importantes para a gente ter ao nosso lado. E estamos aí batalhando, né, para conseguir trazer a Marinha do Brasil e a Prefeitura, né, se possível, de São Paulo, e a Secretaria do Estado. Porque esse piloto, que ele é um piloto, né, por ser piloto ele é pequeno, mas ele, na verdade, ele facilmente deveria se tornar uma política pública. Porque, né, é uma atividade para a população, é uma atividade segura, estruturada, né, e que tem um benefício fantástico de inclusão, de processo de empatia, né, de você conseguir colocar diversas pessoas com todas as suas diferenças no mesmo, literalmente no mesmo barco, com todos com o mesmo objetivo. Acho que a gente tem ali a vela como uma plataforma, né, um local muito bom de desenvolvimento pessoal.
1: Os comandos da vela, para quem vai velejar, eles são em português ou é uma coisa padrão, tudo em inglês? Como que funciona?
0: Não, você é em português.
1: Português.
0: Todo comando é em português. O que tem é que a vela em si, né, você tem as suas terminologias. Você tem a sua cultura. Então, por exemplo, você não fala puxar e empurrar o leme. Você fala caçar e folgar a vela, ou orçar e arribar o leme. Você orçar e arribar o barco. Você usa palavras específicas da vela, por exemplo, né? Mas tudo em português.
1: Você citou no começo da entrevista a questão do capitão que foi com vocês. Uhum. No caso do capitão, ele é um capitão da Marinha? Ou como que seria essa questão?
0: Você tem três habilitações na vela, no meio náutico, na verdade, de recreio. Você tem o recreio e você tem o profissional. No recreio, você tem o arraiz, você tem quatro, na verdade, desculpa. Você tem a motonauta, que é pro pessoal do jet ski. Você tem o arraiz amador, que ele te permite velejar em águas abrigadas ou próximo da costa, até 5 milhas da costa. Aí você tem o mestre, que é o que te permite navegar até 20 milhas da costa. Então você pode ir de um estado ao outro, até, por exemplo, subir o Brasil, ou se você vai descendo, você vai até o Ushuaia, por exemplo, ou você vai até o Amapá, se você quiser velejando, porque você vai sempre beirando a costa. Você se afasta a 20 milhas da costa, mas ainda beirando a costa. Ou o capitão, que permite você fazer uma travessia oceânica. Então você atravessa o mar, por exemplo, Brasil-África, né, que é uma travessia oceânica.
1: No seu caso, por ter feito de um continente a outro, você já tem a capitão ou não?
0: Capitão não. Na época, quem tinha, né, era o... Literalmente era o capitão. Da embarcação.
1: Não chegou nesse nível.
0: Não cheguei. Na época, não.
1: Embora o projeto comece na semana que vem, mas as inscrições vão continuar para as outras semanas?
0: As inscrições continuam, sim. Então elas estão no site, que é o www.selincense.com.br. Selin se escreve S-A-I-L-I-N-G e Sense se escreve S-E-N-S-E. Então selincense.com.br. No site você tem a ficha de inscrição para os interessados. Então peço ali a todos os interessados, por favor, preencham a ficha de inscrição. E tem também, aproveito, aos interessados que entrem, aqueles que gostariam de ser voluntário, tem uma ficha de voluntários também que pode ser preenchida, a todos os voluntários que queiram participar. O projeto ele vai até dezembro, então nós temos 4 ciclos que acontecerão até dezembro. E aí a gente segue uma lista de inscrição. A gente vai chamar os primeiros da lista e aí vai descendo até a gente formar 2 duplas. E assim a gente tem 4 ciclos que serão realizados ao longo do ano.
1: Vocês têm Instagram também, não?
0: Temos o Instagram, que é o Ser Incense. Temos o Facebook, que é o Ser Incense. E temos o YouTube, que é o Ser Incense. Então, a todos aqueles que tiverem interesse, participem. Ajuda muito na nossa comunicação, na nossa divulgação do Ser Incense, tá? É importantíssima aí a participação de vocês.
1: Seu WhatsApp?
0: O WhatsApp é o 99393-8585. Tá na ficha de inscrição, no próprio site, no Instagram também tem.
1: Ok, conversamos com o velejador e professor do projeto Ser Incense aqui na Rádio Paraty FM, programa Espaço da Inclusão.
2: Às 13 horas e 48 minutos, estamos de volta aqui pela Rádio Paraty 87.5, a rádio da cidade, São Bernardo do Campo. Muito obrigado ao professor Miguel Olho, professor e velejador, aí, o idealizador do projeto Ciencense, aí, que ensina os deficientes a velejarem. Parabéns aí pela ideia. E agora nós vamos aí para os nossos queridos apoiadores culturais e já voltamos.
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5: 13 horas e 49 minutos.
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e ao som de Balão Mágico, eu aproveito nesse dia para dar parabéns para o querido Otávio, parabéns para você, muitas felicidades, tudo de bom para você, garoto Otávio, filho da nossa amiga Flávia, com o querido Guina, um abraço aí para você, tudo de bom, garoto.

0: E assim nós vamos terminando o programa de hoje. Muito obrigado a todos que estiveram conosco. Tudo de bom aí para todos. Muito obrigado, Bruno.
1: Eu que agradeço, Felipe, por sempre deixar participar desse projeto de mais de 13 anos. É um prazer estar de volta e até semana que vem.
0: Até semana que vem. Fiquem agora com o Noel Rosa e equipe. Um abraço a todos e tchau.

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2: 14 horas e 1 minuto.
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7: Gente amiga, gente maravilhosa, boa tarde do seu amigo Noel Rosa. Estou chegando com muito amor e carinho para apresentar mais um programa A Voz do Povo. Nós ficamos ausentes aí por alguns dias e agora estamos de volta. E como sempre, conosco aí para dar o seu boa tarde, Aldecir de Souza.
8: Boa tarde, ouvinte. Boa tarde, Noel. Peço desculpa pela nossa ausência. A gente teve pequeno problema de saúde e algumas outras coisas que tivemos que nos afastar por alguns dias. Porém, hoje estamos juntos, vamos continuar juntos, falando com vocês, tentando levar boas informações, boas notícias. A gente não tem muito boas notícias, mas vamos fabricando algumas e vamos passando para vocês. Devemos sempre esperar a vossa presença, a vossa participação junto com a gente. A interatividade de vocês é fundamental para nós.
7: Temos uma boa notícia. Estamos vivos!
8: Mas estamos vivos, sim. Graças a Deus e com saúde. E vamos fazer a nossa parte.
7: O rádio é companheiro. O rádio é amigo. Muitas vezes existem pessoas que, num momento como esse, estão completamente sozinhas, se sentindo só, solitárias. Às vezes até tem mais pessoas ali na casa onde aquela pessoa está, mas ela não está se sentindo acompanhada. E o rádio se torna talvez o único companheiro, o locutor aqui transmitindo o seu recado, passando suas músicas, falando hora, vai fazendo a companhia de, às vezes, uma pessoa que está ali fazendo uma limpeza na casa, uma faxina, está pondo ordem, né? Às vezes estudou, agora está tirando uns minutinhos de tranquilidade, às vezes está passando por um problema sério, uma doença, alguma coisa que está ali te deixando com algum sofrimento. E o rádio traz um alívio com a presença, com esse companheiro que, mesmo distante, está presente dentro das casas, conversando com as pessoas, trazendo informação, trazendo alegria, trazendo amizade, trazendo amor, né, Aldeci?
8: Incentivo, né? Para mim, o rádio é o maior lenitivo que eu tenho. Eu tenho rádio no quarto, no carro, na cozinha, e sempre que eu estou lá, eu estou ligando o rádio. Eu quero ouvir notícia, eu quero ouvir a voz de alguém, alguns locutores que também são amigos da gente, que nós queremos sempre, nós que trabalhamos com rádio, quanto mais se expandir, melhor. Então, nós precisamos conversar com o pessoal de São Bernardo, de São Caetano, de Ribeirão Pires, de Mauá, de Santo André, da Baixada Santista. Quanto mais, melhor para nós. Aqui eu abro um parênteses, mandar um abraço para a doutora Thais, uma pessoa que eu quero muito bem, é maravilhosa, que me atende sempre. Cuida de mim, na verdade ela cuida de mim, mas até igual a minha mãe enquanto teve vida. Orienta, diz o que eu devo fazer, o que eu não devo, que sou meio teimoso. Na minha pouca idade, eu tenho a cabeça ainda de jovem, não sou mais jovem. Infelizmente, o tempo passou, eu envelheci e tenho que ter convicção disso. E nada melhor do que você ter uma médica ou um médico, um amigo, que possa ir te orientando nos momentos de indecisões.
7: Para você, mulher, que está aí na sua casa, nesse momento, se sentindo só, para você jovem, para você vovô, que está aí, nós estamos aqui com você, do seu lado, para te fazer companhia. E vamos começar já com uma brincadeira, assim, uma música assim bem brincalhona, né? Aliás, duas, tá?

0: São 14 horas. São 14 horas e 15 minutos em São Bernardo do Campo, aqui em Paraty FM, programa Voz do Povo com Noel Rosa e Aldecir de Souza. Nós ouvimos com a Madre Antônio, É o Fumo, e logo a seguir com Gino e Geno, O Gavião. Agora acontece o seguinte, Aldecir. Quem estava sozinho, quem estava triste, já não está mais. Agora está dando risada das nossas músicas aí, né? É, sorria com a gente aqui com Noel Rosa e Aldecir de Souza, que nós viemos aqui para trazer alegria para vocês. Nada de tristeza.
1: Não esqueçam que sorrir faz muito bem para nosso espírito.
0: Apesar que da Vila Comunitária, né, hoje está tendo aí, acho que no Sindicato dos Metalúrgicos, o velório do gordo Wellington, que faleceu vítima de um acidente.

0: joga, eu nem jogar, jogo, como que vai ganhar, né? Alô, alô, alô, como é que é o nosso amigo lá, o... Vou mandar um abraço pro nosso amigo. É, mas depois eu falo o nome dele aqui. Mas vamos aproveitar e vamos mandar um abraço para Ivani, né? A Sim. Ivani, tá nos ouvindo por aí, Ivani? Um abraço, né? Ô, Desi, você sabe que eu sei que nada sei, mas não sabendo, vou falar para você que tá acontecendo umas coisas diferentes aí no cenário político nacional.
1: No nosso universo.
0: Porque nós tínhamos aí falado que tinha os seguintes candidatos a presidente da República. Vamos ver se eu não esqueço nenhum. Luiz Inácio Lula da Silva, Flávio Bolsonaro, Ronaldo Caiado, Romeu Zema, Renan Santos...
1: Tem mais uns dois ou três aí que nem conta também.
0: Renan Santos, calma lá. Renan Santos...
1: E Cury, lá o Cury.
0: Augusto Cury, Aldo Rebelo...
1: O quê? Também é candidato?
0: O outro lá que está querendo substituir o Aldo Rebelo, que é o...
1: O Rebelo não é mais.
0: Não, aquele outro lá que me chama? Que era do tribuno do TRE, do
1: Aldo Moreno lá, eu esqueço.
0: Joaquim Barbosa, que é do STF. Só que o Joaquim Barbosa, eu não vejo ele nas redes sociais, só vejo a foto, eu não vejo ele falando. Não tem visto. O Aldo Rebelo continua falando, diz que vai brigar pela candidatura na justiça. Vai judicializar a disputa na convenção. Aliás, acho que as convenções começam...
1: Bem próximo agora.
0: Parece que de 20 de julho a 5 de agosto, uma coisa assim.
1: Mais ou menos isso.
0: É por aí. Eu sei que o trem ferve mesmo é lá... Em julho, depois da Copa, né? Porque da Copa já está aí batendo na porta, né? Já tem amistosos.
1: É, e queira ou não queira.
0: Daqui uns seis dias, semana que vem, já entra a Copa para valer.
1: A Copa, se o Brasil for bem no começo, vai cada vez mais envolver a população, não tenha dúvida disso, né? Até porque a imprensa divulga, a Globo está malhando com tudo, mas tem outras empresas de jornalismo, que só sabe criticar. Para eles nada está bom, vive criticando todo mundo, até porque é índole de cada um. Eu não gosto, honestamente, deixo isso bem claro, eu não me faz bem ficar falando mal dos outros que não estão na minha presença. Se eu gosto de falar, eu falo para a pessoa ouvir tete a tete. Se não gostar, paciência. Se gostar, a gente pode até formar uma discussão.
0: Mas... Eu falei que tinha novidades, eu falei dos pré-candidatos, mas surgiu... Eis que surgiu um novo pré-candidato que ainda está assim dizendo que está fazendo articulações para ver se ganha musculatura para disputar para valer. Se formar musculatura, ele vem como pré-candidato também. Se não, não. E esse camarada foi muito bem votado numa eleição em 2014, não é isso?
1: Isso.
0: Disputou com a Dilma Rousseff e foi muito bem votado. E é um mineiro, uai. É um mineiro, uai. Um mineiro de onde? De Minas Gerais, né? Neto de Tancredo Neves, Aécio Neves. E vem pela Federação... Não é Federação Russa, não, gente. Vem pela Federação Cidadania PSDB. Partido da Social Democracia Brasileira com Cidadania, né, fez essa federação. E aí o atual deputado federal e ex-candidato a prefeito, não eleito, mas eleito deputado federal, Alex Manente, está aí na direção dessa federação. Não sei se é de vice-presidente,
1: ele
0: presidente.
1: As duas siglas, ele é o presidente.
0: Então, e ele está aí defendendo a candidatura de Aécio Neves. Por um outro lado, tem aí o Orlando Morando, ex-prefeito, pelo MDB, se colocando como deputado federal, mas ele não via ainda ele falar qual que é o presidente dele. Só sei que ele está criticando o Lula. E, por um outro lado também, vem lá do Sindicato dos Metalúrgicos o Moisés Soleges como pré-candidato a deputado federal. Então, federal já tem três aqui, né?
1: Três.
0: Alex Manente, Orlando Morando, Moisés Soleges, que é o que está ocupando o lugar do atual ministro do Trabalho, Luiz Marinho. O Lula

0: pediu para o Luiz Marinho ficar, permanecer lá no Ministério do Trabalho, e então estão aí apoiando o Moisés Soleges. Aliás, no sábado passado, que eu não vi no programa, e eu fui ao almoçar com o Dr. Gerson Mariano lá no Tapera, e tinha acabado de acontecer uma reunião lá nos sindicatos metalúrgicos, e o Luiz Marinho desceu de lá e veio almoçar no Tapera e sentou assim do lado da nossa mesa. Assim. Ele ficou na outra mesa da frente, a gente almoçando aqui e ele almoçando lá. Então foi essa o que ocorreu no sábado passado. Tinha também uma reunião do Teonílio Barba e do Vicentinho, lá na sede do seu Manuel Tavares, na Mirpe, na rua Ponta Grossa, número 1, que era às 14 horas. Mas eu acabei não indo em nenhuma das duas reuniões. Eu acabei, não fui fazer essa cobertura, tinha outros assuntos para resolver com o Dr. Gerson lá para São Paulo e fomos para lá. Mas aconteceram essas reuniões. A doutora Mirna Gareca Chaves, minha querida amiga, ela foi nesta reunião lá do Moisés Soleges e do Luiz Marinho e do... Tinha um outro lá que eu não lembro agora. Que... Não, eu acho, não sei se o Barba estava por lá, não sei. Eu acho que o Barba também devia estar por lá, não sei. Sei que a doutora Mirna foi nesse evento aí, tá? Eu não fui, mas a doutora Mirna esteve por lá. E a doutora Mirna sempre é uma petista que sempre gosta muito do Luiz Marinho. Então ela estava lá, acredito que bastante pelo Moisés e principalmente pelo Luiz, ex-prefeito Luiz Marinho. Então, deixa eu ver, que falta alguma coisa a colocar em dias aí. Tem também um pré-candidato a deputados que federal da direita do PL aqui em São Bernardo, que é o vereador Watanabe. Eu não conheço ele pessoalmente, mas tem. Aliás, Aldecir, essas eleições aí tirou um monte de gente antiga lá da Câmara e colocou o pessoal jovem da internet, né? O pessoal mais jovem da internet entrou dessa vez aí. Tem muitos vereadores novos aí que a gente não conhece. Não conhece, né? É, precisamos conhecer, né?
1: Claro,
0: a gente
1: claro.
0: Vai. Eu não vou na Câmara, é muito difícil eu ir. Vou lá raramente, né? Quando tem algum evento, assim da OAB, ou de alguém que convida e tudo mais. Aliás, eu estive presente na Conferência Regional da OAB, Ordem dos Advogados do Brasil, em São Bernardo do Campo, que foi, Aldecir, no Senforp. E lá estava...
1: Casa, bem perto da sua casa, né?
0: Isso, lá estava o presidente estadual lá, o Sica, né? Estava lá o presidente aqui de São Bernardo, o Luiz Bertanha. Não vi lá o doutor Luiz Vasses Davanzo no horário que eu fui. Também só fui no período da manhã, no período da tarde eu não participei. Mas foi muito bacana, tinha bastante gente, bastante novidades. A OAB está trabalhando, Odissi. A OAB está fazendo um projeto aí grande para a reforma do Poder Judiciário.
1: Que bom, que bom.
0: Está debatendo essas coisas com o presidente do Supremo Tribunal Federal, o Edson Fachin, né?
1: Isso.
0: Eles estão fazendo. A OAB não está parada, não. A OAB está trabalhando e está trabalhando a OAB em defesa de nós, advogados, também. Das nossas prerrogativas e abrindo... abraçando a nova advocacia e, enfim, tentando fazer aquele trabalho para progredir o direito, para progredir o direito, porque o direito é que diz como é que o país tem que andar.
1: É isso, né?
0: Isso é muito bom.
1: São pessoas da lei que nada melhor está envolvido com isso.
0: Leonardo Sica, são pessoas bem capacitadas, né? A Patrícia Vanzolin, todo esse pessoal todo, pessoas, doutores e doutoras de grande gabarito, de grande conhecimento jurídico e político também, por que não dizer, estão trabalhando para melhorar o direito, para melhorar o Brasil.
1: Isso precisa mesmo, urgentemente.
0: É isso, Aldeci, mas já falei demais, vamos tocar música?
1: É, você falou há pouco do Marinho, o Marinho hoje está almoçando lá com o Toninho da Lanchonete, lá no Jardim IP. Estão também lá articulando politicamente falando, né?
0: Sim, sim, sim, sim. Mas vou botar aqui vamos ver aqui o que tem. O que está tocando por aqui? Não estou ouvindo nada aqui. Não estou ouvindo nada aqui. Vamos ver o que eu... Pode ir falando aí, Aldecir. Não fique calado não, homem.
1: É, eu tenho evitado, até porque eu me me desloquei totalmente, saí da política, eu trabalhei muito com isso, grande parte da minha vida foi trabalhando com isso, tive a oportunidade de trabalhar no Estado, na Assembleia Legislativa, no Palácio do Governo, mas eu cansei disso, eu não quero mais ficar com a política na cabeça. Eu vou sempre seguir, vou votar com certeza, não vou confessar em quem vou votar, pelo menos por enquanto, não pretendo fazer isso. No dia eu vou escolher, só tenho voto definido para deputado federal, esse eu já tenho esse voto definido, porque o cara é bastante amigo da gente, tem um trabalho muito bonito. Então esse eu já tenho definido. Não esqueça que eu não vou dar o nome, vai ficar no vazio de quem é o meu candidato a deputado federal. Mas vou voltar para estadual, tenho dois daqui ou três que eu vou escolher um, vou voltar para presidente, vou voltar para senador. Não vejo o quadro escolhido para senadores com grandes capacidades, honestamente não vejo. O cara precisa ter aproximadamente 3 milhões de votos, isso não é brincadeira, é muito complicado, muito difícil. Se eleger deputado, você se elege até com 45 mil votos, até menos. Tiver um que puxe muito voto, se elege com menos. Mas vou votar, com certeza, não fujo disso, não. Meu dever de cidadão, eu vou cumprir rigorosamente.
0: Tá certo, Adeci, mas vamos?
1: Achou alguma coisa aí?
0: Aí, vamos lá.

É isso aí, Aldecir de Souza. Aqui o programa Voz do Povo. São 14 horas e 31 minutos. A gente estava ouvindo aí o milionário José Rico, né? É, Aldecir de Souza, Noel Rosa, com a Voz do Povo, trazendo alegria, emoção. E olha o que, que eu vou mexer aqui agora, olha. Vou mexer com isso aqui. Ademar Dutra é sentimental demais.

0: Você que está sozinha, você que está sozinho, não está mais. Agora você está acompanhado aqui com o Noel Rosa e Aldecir de Souza. É isso mesmo, isso mesmo. Esses dois sertanejões, esses dois românticos aqui.
1: Sonhadores.
0: Sonhadores. E olha só o que vem para vocês aí, ó. Olha só que coisa linda, quer ver?

0: Valdecir de Souza. É, foi o Nelson Gonçalves naquela mesa, está faltando ele aqui na Voz do Povo, hein?
1: Depois que homenageia o pai do. É, do bandolim lá, esqueça, Valdir do bandolim. Era em homenagem ao pai dele.
0: Pois é.
1: E essa semana uma amiga me mandou uma foto dela com o pai dela que faleceu.

0: fui tocando essa música, eu fiquei até arrepiado. Não era com Nelson Gonçalves, era com outro cantor, não lembro quem. Mas é muito bonita, é um sentimento grande. O pai e a mãe que a gente tem, eu já não tenho mais nenhum dos dois, estão morando na Colinas, aqui em São Bernardo.
1: Então, Decidi, agora eu vou atender o seu pedido aí, ó. Repetir aqui o Altemar Dutra, só que outra música, Brigas. Você quer brigar, né?
0: Essa é boa demais, rapaz. Vejam.

0: política, coisa, um tentando destruir o outro, não se fala de outra coisa, é só isso. E isso é ruim, até porque o que mais está na televisão, nos jornais, na internet, as crianças começam a ver isso e também se tornam agressivos, porque aquilo que mais você vê, você queira ou não queira, vai te atingir de alguma maneira. Grandes cantores, que, por exemplo, o tema Dutra, hoje não tem ninguém para substituir. Tem um cantor de pagode, de música sertaneja, que até faz sucesso, mas faz porque não tem outro.
1: Aldeci de Souza e Noel Rosa, com o programa A Voz do Povo, aqui na Paraty FM. São 14 horas 42 minutos e nós prometemos que hoje nós íamos trazer companhia, alegria e sentimentalismo para vocês.
0: Saudosismo, coisa boa que mexe com o coração da gente.
1: Coisas boas, músicas bonitas que mexem com as nossas emoções, conforme disse o Aldeci de Souza. Mulher, homem, menino, rapaz, vocês hoje não estão sós. Vocês estão com Noel Rosa e Aldeci de Souza. Vocês estão com a voz do povo, trazendo muitas emoções.
0: Sempre com o objetivo de agradá-lo, cada dia mais.
1: Isso, como disse o Aldeci, nada de brigas, vamos aqui, ó, assim, ó. Quer ver? Olha o que tem aqui.

0: Ouvimos aí o Vando, Mordida na Maçã. Mordida na maçã é uma coisa boa, né?
1: Claro.
0: Maçã é muito deliciosa, né?
1: É.
0: Mas, Aldecir de Souza e Noel Rosa, com o programa Voz do Povo aqui na Paraty FM. São 14 horas e 46 minutos. Estamos trazendo...
1: Alegria.
0: Alegria.
1: Sempre alegria.
0: Sentimentalismo. Amor. E por que não uma sofrênciazinha também, né?
1: Faz parte.
0: Agora vem a sofrência aí, ó. Essa daqui, ó. Quer ver? Vou pôr uma sofrência aqui, Aldecir. Vamos lá. Fagner, Deslizes.
1: Opa.

Boicotei a música aí, boicotei. Mas vai essa daqui agora, ó. Vai essa daqui, vai. Ah, essa daqui, ó, desse, ó. É boa também. Vai essa daqui, ó. Roberto Carlos e Dominguinhos, baile na fazenda. Baile da fazenda.

0: aqui, né?
1: É isso aí, gente amiga, gente maravilhosa. Aqui é o Noel Rosa e Aldecir de Souza, com o programa A Voz do Povo na Paraty FM, né, Aldecir? Fala, Aldecir.
0: Esse nosso povo querido, gente, nós teremos aqui um coração do tamanho do mundo aberto para vocês todos que eventualmente estão nos ouvindo.
1: É isso daí, trazendo o melhor da música, da dança, que um vídeo bonito aí, né? Não dá para mostrar para vocês pelo rádio, né, gente? Que aqui não é televisão, mas bonito aqui, vídeo, música, tudo, tudo legal, né? Mas Aldecir de Souza, vai falando aí, meu amigo, vai falando.
0: É, nós estamos vivendo transformação, não é só no Brasil, é no mundo, a juventude assumindo posto mais importante na vida, pessoas que nunca foram nada hoje envolvidas na política, e assim é que muda as coisas. Agora vamos viver também um momento de eleição e devemos ter coerência na hora de votar, respeito por nós mesmos, pela nossa população, da nossa cidade, do nosso estado, do nosso país, porque aquele que você eleger agora, ou nós elegermos, será por 4 anos. Esperamos que sejam pessoas boas, coerentes, com cabeça pensante, com o amor de Cristo no coração. Se não com ódio, não vamos caminhar muito longe, não. Infelizmente, tem muito ódio no ar hoje, muita perseguição, muita mentira, muita coisa que não tem sentido. Isso cabe a nós e temos a oportunidade de mudar. Vamos tentar mudar.
1: Aldecir, agora são 14 horas e 55 minutos em São Bernardo do Campo, aqui no bairro Planalto. E agora as eleições vai dar um pouquinho de trégua, vai mais suave, porque vai entrar aí dentro de uma semana a Copa do Mundo. Aí depois da Copa, aí as eleições aí já entram pegando fogo, porque já vamos estar ali bem na beirinha de julho, agosto, que esquenta mais ainda.
0: Nós então, temos 4 meses para eleição, contando esse mês e hoje, viu?
1: E candidato a governador já tem 2, aí o atual governador Tarcísio de Freitas, que disputa a reeleição, e o Fernando Haddad, que vai disputar pelo PT. E vamos aí também, olha, eu sou seu fã, Amado Batista, olha só, Amado Batista, essa música também foi muito tocada aí nos shows que a gente fazia com o pessoal aí, a galera nossa aí, o Dildino, falecido Dildino, o Dilan Costa e muitos outros, né?
0: O Noel Amado Batista é um cantor muito querido, ele canta com coração.
1: Olha só que música bonita. Princesa.

0: Agora sim, Aldecir de Souza, agora você pode falar, pode oferecer para Maria da Guia, para todos os seus parentes, amigos, vizinhos,
1: inimigos, moradores, não moradores, para todos, enfim, que gostam de ouvir o rádio. O rádio, gente, nos traz muita coisa boa, muita saudade. É bom sentir saudade, sim. É bom amar alguém. Você precisa, na vida, ter amor para o filho, pela esposa, pelo, enfim, até aquele que mora longe de você, mas que o coração gosta.
0: Nós falamos que o rádio, que o Noel Rosa, que o Aldecir de Souza são companheiros que estão ao seu lado, de você, mulher, dona de casa, de você, trabalhador, estamos contigo para não te deixar na solidão. E por falar nisso, o Aldecir de Souza escolheu Carmen Silva com a música de 1969, Adeus, Solidão.
1: Solidão.
0: Eu
1: muito
0: tinha
1: linda.
0: Apenas 9 anos.
1: Observem a letra, que ela é linda.
0: Eu tinha apenas 9 anos de idade. Apenas 9 anos de idade tinha.
1: Já tem sentimento. Quem tem 9 anos já tem sentimento.

0: Programa A Voz do Povo com Noel Rosa, esse amigo que vos fala, e do outro lado ali, o Aldecir de Souza, aqui na Paraty FM. Que horas são, Aldecir de Souza?
1: São 15 horas e 4 minutos.
0: Então, Aldecir de Souza, agora, para quem você oferece essa música do Nelson Ned, Se as Flores Pudessem Falar?
1: Para toda a população que está nos ouvindo. Para amigos, para pessoas conhecidas, pessoas de entidade, aqueles que são lutadores, que essas horas estão trabalhando, mas fica oferecido, o parente que está em casa pode ouvir e aplaudir, a música é gostosa sim.
0: Vai pensando numa música aí, Aldecir, fala para mim que eu procuro aqui, coloco para os ouvintes.

0: É isso aí, nós estamos, eu aqui, Noel Rosa, ele e Aldecir de Souza Dali, muito românticos, trazendo aí, né, essas músicas lindas, porque nós estamos antecipando o Dia dos Namorados, que já está se aproximando, 12 de junho.
1: Pois é, está chegando. E é importante na vida da gente, todos nós temos namorado ou namorada, não é possível que não tenha.
0: Isso, Aldecir. Pode oferecer essa música que você pediu aí, com Chitãozinho e Chororó? Evidências?
1: Evidências.
0: Então vamos
1: pode
0: lá.
1: Pode oferecer, naturalmente, hoje nós tiramos o dia do romantismo, oferecer todas as pessoas que nos assistem, que estão nos ouvindo, enfim, todos os moradores do Grande ABC.
0: Você que nos ouve nesse momento aqui na Paraty FM, eu, Noel Rosa, e ele, Aldecir de Souza, mandamos um abraço carinhoso, arrochado e quente, e vai com esse modão pra vocês aí, agora o sertanejão, os irmãos Chitãozinho e Chororó. Evidências.

0: Aldecir de Souza, esses dias eu ouvi dizer, um passarinho me contou que esses dias você esteve com o nosso amigo vereador Toninho Tavares, é verdade?
1: É verdade.
0: Ah, que bom. Então vamos mandando um abraço para ele, para todo o pessoal lá do gabinete do Toninho Tavares, né? E todos os trabalhadores da prefeitura, da Câmara Municipal.
1: Muito bom, muito bom.
0: Todos os moradores de São Bernardo do Campo, né? Aqui a Voz do Povo com Noel Rosa e Aldecir de Souza, trazendo o melhor da música para vocês aqui. Olha, e vou soltar logo essa daqui, Aldecir. Você não falou nenhuma aí, eu vou pôr essa daqui, ó.
1: Depois você pode procurar Evidência
2: que gravou com
1: o Zezé de Camargo.
0: Evidência já foi.
1: Não, Evidência não.
2: Mas eu vou chamar dois deles que fizeram.
1: Indiferença.
2: A abertura dessa música pra mim.
1: Indiferença.
2: Alô, Alvinho e William Jorge.
0: Tá bom.

0: É isso aí, Aldecir de Souza. Nós ouvimos a Alcione e você me vira a cabeça, me tira do sério.
1: Não faça isso.
0: E agora, Aldecir, pode oferecer que eu vou tocar a que você pediu aí, do Zezé de Camargo e Luciano.
1: É, isso é bom. Hoje nós estamos fazendo um programa mais romântico, com muita música. Eu fico feliz com isso. Queremos passar isso para vocês que estão fora daqui da emissora, no Grande ABC, está nos ouvindo. Que Deus abençoe, que Deus dê paz, muita paz e saúde para todos nós. Essa música, ela mexe também muito com a gente. É um pouco passado, mas é muito boa.
0: O que é bom permanece.
1: Exatamente, o que é bom é para sempre.
0: Gente amiga, gente maravilhosa, aqui é o Dr. Noel Rosa, ali o Aldecir de Souza e o programa A Voz do Povo na Paraty FM. Zezé de Camargo e Luciano, coração está em pedaços.
1: Espedaçado.
0: Vamos pôr uma sofrência aí, hein?

0: Zezé de Camargo, sempre Zezé de Camargo. E aqui sempre Noel Rosa e Aldecir de Souza com a voz do povo na Paraty FM. E agora eu toquei errado, mas vou tocar certo agora. A música pedida pelo Aldecir de Souza. Oferece aí, Aldecir de Souza.
1: Oferecemos aos nossos ouvintes. Nós estamos vivendo um momento de amor e de paz, lembrando que está chegando o Dia dos Namorados, e já estão mandando mensagem a todos os casais de namorados, casados, não casados, mas que vivem juntos e são eternos amantes, eternas pessoas que se quer bem, que adoram um ao outro.
0: É isso daí. Não fique na solidão. Fique ligadinho com Noel Rosa e Aldecir de Souza na Voz do Povo na Paraty FM. Olha só. Zezé de Camargo e Luciano, Indiferença.

0: Olha só, gente amiga, gente maravilhosa, aqui é o Noel Rosa e o Aldecir de Souza e o programa A Voz do Povo, aqui na Paraty FM 87.5, a rádio da cidade, no bairro Planalto, em São Bernardo do Campo. Agora são 15 horas e 30 minutos. Aldecir de Souza, olha só, um convite para você, para toda a sua família, seus amigos e todos os moradores do Grande ABC e de São Paulo, para curtir hoje, sábado, dia 6 de junho de 2026, lá na Galeria Bar Street Food. Uma grande festa, hein? 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Lá vai estar o trio Rasta Palha cantando ao vivo, na rua José Ângelo 175, bairro Bom Pastor, Santo André, Aldecir de Souza.
1: Conheço bastante esse bairro, bastante.
0: Então, vai lá, Aldecir, é hoje, olha só. Espaço Kids, tem espaço para as crianças também, tá? Churrasco, sanfona e muita música sertaneja para vocês dançarem lá à vontade, né?
1: É o chamado arrasta-pé, né?
0: Arrasta-pé com rasta-palha.
1: Fica legal.
0: Arrasta-pé. Arrasta pé, arrasta palha e arrasta gente, para poder dançar e deixar o chão quente.
1: E sentir firmeza, dá para sentir firmeza, essas coisas são gostosas. Tá aí uma coisa, ninguém esquece das festas juninas.
0: É hoje, hein, gente, a partir das 17 horas, com o trio Rasta Palha, lá ó, na Galeria Bar Street Food. Hoje, 6 de junho, a partir das 17 horas, na rua José D'Ângelo, 175, Bom Pastor, Santo André, Aldecir.
1: Conheço muito o bairro, bastante. E hoje o nosso programa está gostoso, nós estamos falando de amor, coisa salutar.
0: Isso, vai falando aí, vai falando.
1: Quando está se aproximando o dia do namorado, e você que tem a sua esposa, tem seus filhos, a família, nada melhor do que se juntar e festejar. Nunca beber demais para não fazer bobagem.
0: Porque quem bebe, nunca beber de menos também. Mesmo, a mesma quantidade de sempre.
1: Tem que ser o limite, porque quem bebe perde o controle, gente. Infelizmente é assim. Usa droga, isso não leva ninguém a nada. Infelizmente leva assim, o caminho do cemitério, infelizmente todos que enchem a cara, que brigam, terminam se matando, destruindo a vida dos outros, casais que são tão felizes às vezes se perdem. E eu aqui, gente, eu abro um parênteses para falar de um momento bastante complicado para todas vocês mulheres que estão vivendo esse momento de matança. Tem tanto bicho ruim aí destruindo a vida das mulheres. Eu vi duas essa semana que me doeu o coração. Mulher novas, bonita, saudáveis, o cara chega e mata e fica por isso mesmo. E o imbecil ainda se sente realizado por ter destruído a vida de um ser humano. Que não quer viver, gente, separa, pelo amor de Deus, não pode ficar, chegar a esse ponto, que a destruição é total. Ela morreu, já foi sepultada, e o indivíduo está preso, enfiado lá no xadrez, vai pegar lá uns 25 anos de cadeia, e quem sabe ele volta a ter uma cabeça melhor quando sair de lá. Dificilmente terá.
0: Aldecir de Souza, da agora para frente as coisas vão mudar.
1: Se Deus quiser.
0: Vamos mudar pelo seguinte, tem um cara aí, num país aqui próximo, El Salvador, que foi lá e acabou com a bandidagem toda.
1: Acabou com tudo isso, né?
0: Tirou a bandidagem do judiciário, tirou a bandidagem da política e tirou a bandidagem das ruas.
1: É na América Central.
0: Colocou tudo na cadeia. E agora, os Estados Unidos decretaram as facções, como é que fala? As facções... É PCC, Comando Vermelho, enfim, essas facções criminosas, como terroristas.
1: E são terroristas.
0: Significa que os Estados Unidos agora vão, porque o crime virou transnacional, não está mais só no Brasil.
1: Não.
0: Espalhou pelo mundo.
1: Tem 19 países que eles estão infiltrados já.
0: Então eles vão agora arrochar, a justiça, a polícia vão arrochar contra a criminalidade. E o Brasil vai ser forçado a fazer a mesma coisa. O Brasil sempre foi leniente, sempre foi um país da impunidade, mas agora o Brasil, o governo brasileiro está sendo forçado, sendo forçado a agir e trazer mais punidade para os crimes. Inclusive, eu vi na internet aí que o governo federal quer fazer um escritório em São Paulo e outro no Rio de Janeiro, para associado com o Ministério da Justiça, combater o crime.
1: Que beleza. Tá?
0: Porque agora não tem esse negócio de ficar triste, não. Agora tem que ficar esperto e partir para cima, porque senão...
1: Do pau, porque vem pau grande por aí.
0: Vem chumbo grosso. Vem chumbo grosso.
1: E isso é muito bom.
0: Você entendeu? Então a coisa está pegando. Se você está no crime, meu amigo, azar para fora, sai, vai arrumar um emprego, arruma um serviço, vai trabalhar, porque o bicho vai pegar.
1: Aproveita que há muito dinheiro nesses meios, mas muito dinheiro irregular, mas existe montes de dinheiro.
0: Pega teu dinheiro e desapareça, porque o chumbo grosso vem aí.
1: Está chegando.
0: Os americanos não são igual ao Brasil, não.
1: Não, não dá mole.
0: Ele chega, arrebenta a lancha, explode, mata todo mundo, prende.
1: E fica por isso mesmo.
0: E prende quem for. Eles não tão...
1: Agora, matar a terrorista, nada mais que o dever das autoridades.
0: Então, fique esperto, ó. Sem uma chance. Se você não quer viver aquela vida desgraçada que os caras estão vivendo na cadeia lá em El Salvador, caia fora. Agora, o povo de Cuba está passando um aperto danado, hein?
1: É, Cuba sempre foi complicado.
0: E agora está muito mais. Com essas sanções que o presidente Donald Trump colocou contra Cuba, o povo lá está no escuro, não tem energia, está num apagão.
1: É uma ilha, Cuba é uma ilha.
0: Além pequena, de ser uma ilha pobre e não ter nada...
1: Não tem nada.
0: Agora está pior ainda, está pior. Porque agora o povo está nas ruas protestando, tá, e o governo dos Estados Unidos quer derrubar o governo de Cuba. E quer prender os caras lá, o negócio está complicado. Então, tem que ficar esperto os governos aí, porque o negócio está arrochando. E precisava de um louco fazer isso aí.
1: Pô, tem que ter.
0: Porque estava muita criminalidade, muito, muito solto o negócio.
1: E tudo ficando barato.
0: É. Então é o seguinte, ó, você está no crime, cai fora, rapaz. Senão o negócio vai ficar ruim para você aí. Tá? Então, eu te dou um conselho para você, sai fora. Aí fora, vaza.
1: Que
0: o negócio vai ficar ruim, hein? Quem avisa, amigo é.
1: Vai procurar outro lugar para você.
0: Procura outra atividade.
1: As porteiras aqui estão se fechando.
0: Procura outra atividade. Vai para a honestidade, vai por mim que você se dá bem.

0: Tem as 4 horas, que é isso. O nosso programa é das 14 às 16 horas, mas a gente tem alguns empecilhos na vida que tem que resolver e vamos correr atrás. Porque não tem uma equipe de funcionário, de empregado do Estado para me servir, como muita gente tem.
1: Olha.

0: Aldeci de Souza. Você viu que o homem mandou aí, ó. Vai trabalhar, vagabundo, vai trabalhar.
1: Proteja a sua pele, não matando os outros. É a sua que tem jogo hoje.
0: É, fica esperto, fica ligeiro aí. Não adianta ficar triste depois, não. Tem que ficar esperto agora e zarpa. Fuja!
1: Sai fora!
0: Sai fora, meu nego, que o trem tá pegando fogo. Sai fora que o circo tá pegando fogo.
1: Não fica... é tempo, sai... depois não tem mais tempo, não.
0: Não adianta chorar depois, hein?
1: É, bom, eu vou descer, peço desculpa aos nossos ouvintes, eu tenho um pequeno compromisso aqui a resolver. E aqui embaixo mesmo, eu te espero lá embaixo para a gente ir até o carro junto. Seu carro está do lado do meu, né? Até sábado que vem, se Deus quiser, com muita inspiração, com muita vontade de fazer vocês se divertir e sentir que a gente está aqui com o coração cheio de amor para dar. Dá um abraço a todos.
0: É isso aí, Aldeci de Souza. Agradecemos a sua participação conosco aqui. E vamos encerrando esse vídeo aqui. Não quer concluir? Vamos concluir aqui. É isso aí.
1: Estou com isso aqui, preciso resolver na mão aqui, ó, eu esqueci.
0: Pois é, e aqui está o Noel Rosa, também deixando as suas despedidas aqui para vocês, prometendo voltar sábado, se Deus assim nos permitir. E espero que vocês tenham gostado do programa. Se não gostarem, eu peço desculpas e peço sugestões para melhorar. E aqui vou encerrando o programa A Voz do Povo de hoje, prometendo voltar sábado, se Deus assim nos permitir, tá bom? Fique com Deus e fique com muita música aí, hein?

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Pai nosso que estais no céu, santificado seja o vosso nome. Venha a nós o vosso reino. Seja feita a vossa vontade, assim na terra como no céu. O pão nosso de cada dia nos dai hoje. Perdoai as nossas ofensas, assim como nós perdoamos a quem nos tem ofendido. E não nos deixeis cair em tentação, mas livrai-nos do mal.

Senhora Aparecida, eu renovo neste momento a minha consagração. Eu vos consagro os meus trabalhos, sofrimentos e alegrias, o meu corpo, a minha alma e toda a minha vida. Eu vos consagro a minha família. Ó Senhora Aparecida, livrai-nos de todo o mal, das doenças e do pecado. Abençoai as nossas famílias, nossos doentes, nossos velhinhos e as crianças. Abençoai a Santa Igreja. Abençoai a nossa paróquia e o nosso vigário. Ó Senhora Aparecida, lembrai-vos que sois a padroeira poderosa de nossa pátria. Ó Senhora Aparecida, bendito e sagrado.

Descende vós, Mare de Céu.

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